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1: Vamos lá.

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1: 2:48.

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0: deixa eu te falar uma coisa.
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1: 5 e 1.

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2: 5:21.

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1: 6:11.

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2: 6 horas e 30 minutos.

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2: 7 e 12.

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0: 35.
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Brasil, sejam bem-vindos ao nosso programa. E para começar muito bem, claro que hoje é dia 24 de agosto de 2026. E eu sou Heronildo Tex, a partir de agora estamos no ar com o nosso Mega Nação Forrozeiro. E eu já quero aproveitar e começar meu Nação de hoje com muito forrozão. E você que tá ligadão aí, sejam bem-vindos ao nosso Nação Forrozeira. Já tem pra você, Pressentimento, Fernandinha.

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5: 7h56.
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8: Maravilha, já estamos de volta e nós continuamos por cá com o nosso Super Mega Nação Forrozeira. E hoje tem alô? Tem sim, senhor, né? Claro que sim, por que não? Por que não? Por que não, né, diretor? Claro que a gente manda alô pra você que tá ligadão e curtindo o nosso som. Principalmente pra você que tá fazendo aniversário hoje. Parabéns, saúde, paz, alegria e muita felicidade. Quem ama uma vez não deixa de amar. É verdade. Vamos continuar então.

0: Zé Vaqueiro, meus bocados, Wesley Safadão, e quem ama uma vez, não deixa de amar. Daqui a pouquinho tá de volta. Fica aí que a gente volta já já.
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5: 8:19.
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Batalha, Tracunha, hein? Carolina, Acrelândia, Vila Nova dos Martírios, Presidente Tancredo Neves, Bonito, Parnamirim, Marechal Teodoro, Capitão, Teodoro, né? Teodoro, Capitão...

Inés, Ponto Walter, União de Minas, a Sailândia, também Carandaí, Bom Jesus da Lapa, Itatim, não esqueço mais do Itatim por causa do meu amigo, né? Meu amigão, Rameses, boa Rameses, vamos continuar aqui, bombando, que a música nós toca pra você no nosso

0: escreve aí, tempo também no som bacana, já me acostumei, rolou pra você, chegou um áudio, e ainda a mistura do momento, Thales Rondinelli, daqui a pouquinho o Tex volta.
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2: 8h45.
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4: Muito bem, todo mundo ligadão aí, continua nosso programa, obrigado pela companhia, obrigado pela audiência de sempre, bom demais, já estamos de volta, né? Claro, e a gente vai ouvir música, forrozão.

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1: Johnny, que repertório é esse, fi? 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

0: gente fechar muito bem, ouvir o Batista Lima. Boa, né? Mandar um abraço pra Recife, Anajá, Junqueiro, turma também de Canhotinho, Brejo da Madre de Deus, Campo Maior no Piauí, Govelândia, Milhã, Limoeiro, Araguaçu, Recanto das Emas, é no DF, Aliança, Porção, Dário Meira, a turma de Martins e Incônia, todo mundo de boa, amanhã tem mais alô, tá? Amanhã eu continuo mandando mais alô, obrigado pela companhia, pela audiência, valeu, valeu, fui pessoal, boa semana, bom começo de semana e boa segunda-feira, segundou hoje pra você, ligadão, 24 de agosto, o mês tá indo embora, essa é a última semana do mês de agosto, valeu pessoal, cheiro, tchau, tchau, fui.
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1: Um homem de 49 anos morreu após passar mal durante uma corrida de rua em Feira de Santana ontem. O atleta foi identificado como José Paulo Cerqueira dos Santos. Ele era servidor da Secretaria Estadual de Cultura da Bahia, a Secult, há 5 anos e estava inscrito para fazer os 15 quilômetros de corrida. O mal-estar aconteceu no 3º quilômetro de prova. Conforme a organização do evento, após sofrer o mal súbito, o homem perdeu a consciência e não respondeu mais os estímulos. Chegou a ser socorrido pela equipe médica do evento e por médicos que participavam da corrida. Em seguida, foi encaminhada para um hospital, mas não resistiu. Em nota, a empresa Casa Esportiva, responsável pela corrida, se solidarizou com familiares e amigos de José Paulo e também agradeceu ao apoio prestado pelos médicos. A morte foi registrada pela Corpim do interior em Feira. Em nota, a Polícia Civil apontou que laudos do Departamento de Polícia Técnica deverão esclarecer a causa da morte. Ponta Aguda Notícias, próxima informação às 10h15.
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2: Segunda-feira, segundou por aqui, bom dia, bom começo de semana pra você. Tamo chegando com o nosso Manhã Total, seu programa tá chegando pra te fazer feliz, companhia, nessa manhã mais que agradável de segunda-feira. Hoje é dia 24 de agosto. Muito obrigado a você pelo carinho, pela audiência. Até o meio-dia tem Ramesses Oliveira contigo, a partir de agora, com o apoio cultural e especial de pomada Santo Gel, que tira a dor e desinflama. 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Já já tem Jane de Paula com previsões para o seu signo. E tá apenas começando, a partir das 10 tem a sua participação. Vem comigo a partir de agora, sobe o som aqui na rádio do seu coração.
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1: Olá, amores! Chegando por aqui, mais uma segunda-feira do mês de agosto de 2026. Estamos juntos com as nossas dicas dos astros pra você, né? Hoje é segunda-feira, 24 de agosto. É dia da música estranha, dia de São Bartolomeu, dia nacional da comunidade ucraniana também. É dia da infância, dia do artista. E se você faz aniversário hoje, né? Que Deus abençoe seu novo ciclo com saúde, de paz e muitas conquistas. Feliz aniversário, viu? Chegando agora com as nossas previsões astrológicas para você de Áries, Touro, Gêmeos e Câncer.
2: Áries, de 21 de março a 20 de abril.
1: Áries, bom dia! Os relacionamentos despertarão emoções intensas e reações impulsivas. Nesse contexto, será importante equilibrar o desejo de agir com a necessidade de compreender os limites do outro. A cor hoje é rosa, número 15.
2: Touro, de 21 de abril a 20 de maio.
1: Touro, o dia exigirá mais energia do que o habitual e será importante canalizar essa força com foco. As tarefas cotidianas ou responsabilidades parecerão bastante desafiadoras, especialmente se houver falta de clareza ou sobrecarga. Atente-se, evite assumir responsabilidades que não conseguirá cumprir. Procure também cuidar do seu corpo e manter uma rotina equilibrada. A cor é preto, número 8 para hoje.
2: Gêmeos, de 21 de maio a 20 de junho.
1: Gêmeos, você sentirá uma vontade intensa de se expressar e buscar o prazer. Por outro lado, também encontrará desafios para equilibrar essa energia com mais responsabilidade. Neste dia, sentimentos de frustração poderão surgir se as expectativas não forem realistas, especialmente em relacionamentos ou projetos criativos. Será importante manter o foco e evitar impulsos capazes de trazer desgastes. A cor hoje é cobre, número 4.
2: Câncer, de 21 de junho a 22 de julho.
1: Canceriano, você sentirá uma tensão emocional ligada ao ambiente familiar e será possível que se depare com limitações internas ou situações que exigirão mais paciência e compreensão. Conflitos do passado poderão surgir, trazendo aí à tona inseguranças que demandarão enfrentamento. Nesse contexto, atente-se, evite decisões impulsivas e cuide para não se sobrecarregar. A compra hoje é nude, número 20. Já a gente volta com previsões para Leão, Virgem, Libra e Escorpião.
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1: Já estamos de volta, Leonino, bom dia. Sua mente estará mais agitada e cheia de ideais. No entanto, você enfrentará dificuldades para expressá-las com clareza. Procure evitar discussões impulsivas, pois a tensão poderá gerar mal-entendidos ou frustrações. Será importante equilibrar a vontade de se impor com a necessidade de ouvir e compreender o outro. Exercite a paciência e cuide para não se sobrecarregar com preocupações. A cor hoje é goiaba número 6.
2: Virgem, de 23 de agosto a 22 de setembro.
1: Virgem, poderão surgir desafios ligados ao setor financeiro ou aos valores pessoais que pedirão cautela e planejamento. Você sentirá vontade de agir, porém tenderá a se deparar com limitações ou imprevistos, contexto que pedirá disciplina e paciência. Logo, evite decisões impulsivas e analise cada passo com clareza. A cor é cinza, número 27.
2: Libra, de 23 de setembro a 22 de outubro.
1: Libra, nesta segunda-feira você sentirá um conflito interno entre o desejo de se mostrar ao mundo com confiança e uma sensação de insegurança. Nesse cenário, busque cuidar da sua autoestima e evite se cobrar demais. Será possível que se depare com situações confusas que demandarão clareza antes de agir, bem como a dedicação ao autocuidado para se equilibrar. A sua cor hoje laranja, número 5.
2: Escorpião, de 23 de outubro a 22 de novembro.
1: Escorpião, você poderá sentir uma forte necessidade de lidar com emoções profundas que habitam o seu inconsciente. Neste dia, busque cuidar da sua saúde mental e espiritual, evitando se sobrecarregar com cobranças internas ou externas. Será possível ainda que se depare com questões do passado, demandando mais acolhimento e perdão. A cor para hoje vermelho, número 28. E olha, voltamos bem rapidinho. Tá com previsões para Sagitário, Capricórnio, Aquário e Peixe.
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1: Já estamos de volta com as últimas previsões para esta segunda-feira, 24 de agosto. Sagitário, bom dia! Você poderá se deparar com desafios nas suas amizades, com uma sensação de distanciamento ou confusão nas relações sociais. Neste contexto, será importante revisar suas expectativas e identificar quem realmente anda ao seu lado. Também evite idealizar demais o outro e mantenha os pés no chão ao lidar com projetos coletivos. A cor hoje é lilás, número 7.
2: Capricórnio, de 22 de dezembro a 20 de janeiro.
1: Capricórnio, sua vida profissional estará envolta por desafios que pedirão paciência e reflexão profunda. Você poderá sentir uma pressão maior para corresponder às expectativas, mas também uma certa confusão sobre o caminho a seguir. Será fundamental evitar decisões precipitadas, bem como buscar clareza interna antes de agir. Para hoje, sua cor é pérola, número 56.
2: Aquário, de 21 de janeiro a 19 de fevereiro.
1: Aquário, você poderá sentir uma inquietação interna relacionada às suas crenças, estudos ou planos de expansão pessoal. Ademais, questões que antes pareciam claras provocarão dúvidas ou confusão, pedindo que reavalie os seus caminhos de maneira mais realista. Será preciso evitar idealizações exageradas e buscar fundamentar as suas decisões em fatos concretos. Para hoje, sua cor é verde, número 2.
2: Peixes, de 20 de fevereiro a 20 de março.
1: Peixes, nesta segunda-feira você sentirá uma profunda necessidade de transformação interior, mas também enfrentará desafios emocionais que exigirão cuidado e paciência. Situações envolvendo finanças compartilhadas poderão parecer confusas ou restritas, pedindo mais clareza e responsabilidade. Nesse contexto, evite se perder em ilusões e busque manter os pés no chão diante das incertezas. Hoje, sua cor é goiaba, número 14. Bem, a gente vai ficando por aqui, de volta amanhã com mais previsões astrológicas. Logo cedinho tem a nossa volta, viu? Beijos! Tchau, tchau!

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6: A Justiça da Bahia ampliou as medidas restritivas impostas ao deputado estadual Diego Castro, do PL. A nova decisão impede o parlamentar de acessar instituições de ensino sem autorização prévia e agendamento formal. A determinação também alcança outros equipamentos administrativos vinculados ao estado. A decisão estabelece que, mesmo com acesso autorizado, o deputado não poderá fotografar, filmar ou fazer transmissões ao vivo nos locais. O parlamentar entrou na Faculdade de Comunicação do campo UFBA, onde, segundo relatos divulgados pela própria instituição, ocorreram episódios de desrespeito e agressões contra docentes e estudantes. Em caso de descumprimento das determinações, o parlamentar estará sujeito a multa de R$50 mil. Ponta Aguda Notícias, próxima informação às 11h15.
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Por aqui até o meio-dia, o Pai tá on com você, com apoio cultural e especial do supermercado Escala Pomada Santo Gel, Itaposto e Cacau Show Itatim. Por aqui, o nosso manhã traz música, alegria, informação e a sua participação pelo 759-8137-1499. 10 e 17, uma excelente segunda-feira. Bom começo de semana para você, para todos nós.

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1: Papai do céu abençoe Salvador e todo mundo, e que a família Canário possa crescer todo dia e cada vez mais.

Esse é o Marcelo Falcão com Igor Canário, jogo duro. Felipe Rett invicto, Michael Jackson. Aqui na sua ponta aguda, abraçar minha amiga Balbina, ligada com a gente aí na Travessa Castro Alves, acompanhando a gente, abraçando toda a turma, querendo ouvir a Cássio Ferinha e também abraçando Tuninha Moraes, ligada em nossa programação. Valeu, Bina, bom dia, bom dia. Toda a turma aí na Travessa Castro Alves, minha amiga Antônia Brito também tá sempre de rádio ligado, bom demais. 10h28, Acácio Ferinha, da Bahia.

0: Libra.
1: Valeu, parabéns.
0: Obrigado, Zeca. Prazer é nosso. Muito obrigado por tudo, meu amigo.
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Anitta, Deus existe, Bruno Marrone, de tanto amar você, Acácio Ferinha. 10h38 aqui no nosso Manhã Especial de segunda-feira, só música boa.

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6: A Polícia Civil da Bahia apreendeu em média 22 armas de fogo por dia entre janeiro e julho de 2026, segundo dados divulgados pelo governo estadual. No período foram retiradas de circulação 4.523 armas, enquanto 4.341 foram apreendidas nos 7 primeiros meses de 2025. A ofensiva contra o crime organizado também ocorre em meio à redução das mortes violentas no estado. Entre janeiro e agosto, foram registrados 2.069 casos, ante 2.611 no mesmo período do ano passado. Uma queda de 21%, de acordo com os dados apresentados pelas forças de segurança. 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

0: E o nosso bom dia pra você aqui acompanhando o nosso Manhã Total até o meio-dia na sua rádio Ponta Aguda. 87,9, 22 anos com você fazendo a diferença onde você estiver, a sua rádio. 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

0: Ícaro Mendes. Ildefor teve Edu Falaschi com Intuição, Zé Neto e Cristiano, Cadeira Cativa. Só musicão, só música boa aqui.
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0: A rádio número 1 do seu dia a dia. Tem a saudosa Marília Mendonça chegando com Você Vai Sentir Saudade.

0: Natson, o Ferinha, estrago aqui na sua ponta aguda de propósito nocaute, Marília Mendonça, você vai sentir saudade. Segunda-feira, comecinho de semana, e a gente tá como? Aqui na melhor, sempre, na ponta aguda 87,9. Só música boa, 10:11:36 agora.
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2: Tem algum exaltamaníaco hoje aqui?

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0: Toque 10, Popurri, Meu Mel, Paixão Errada. Silvânia, Iberg e Amor, Eu Não Consigo, Pericles e Ferrugem, A Carta 1149.
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0: Aqui na Ponta Aguda FM, até o meio-dia tem música rolando no nosso Manhã Total, com apoio do Supermercado Escala, Pomada Santo Gel, Itaposto e Cacau Show e Tatim. A rádio que é show, sucesso no seu rádio, Xande de Pilares, ainda bem.
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1: Hoje, 24 de agosto de 2026, Justiça dos Estados Unidos derruba a suspensão de vistos de residência para 75 países. Datafolha: Lula marca 39% no primeiro turno e Flávio Bolsonaro tem 33%. 70% dos jovens trabalham, mas pobreza impede estudo de parcela mais vulnerável. Canal Ligue 180 registra alta de 90%. Eu sou Ailton Moreno e o Rádio Notícias está no ar.
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0: Uma juíza federal dos Estados Unidos anulou a suspensão da emissão de vistos de imigração para cidadãos de 75 países, incluindo o Brasil. A medida adotada pelo governo Donald Trump estava em vigor desde 21 de janeiro e havia interrompido o processamento de pedidos de residência permanente. Segundo a decisão, a política contrariava a legislação americana. A restrição não atingia vistos para turistas, estudantes de intercâmbio ou trabalhadores temporários. Apenas os vistos de imigrante, destinados a estrangeiros que pretendem viver permanentemente nos Estados Unidos. A juíza entendeu que a rejeição de pedidos era baseada exclusivamente no país de origem dos solicitantes. Com a decisão, ficam anuladas as negativas fundamentadas na política suspensa. O governo dos Estados Unidos ainda pode recorrer da sentença. Nova pesquisa Datafolha, divulgada no último domingo 23, mostra o presidente Lula com 39% das intenções de voto no primeiro turno, contra 33% do senador Flávio Bolsonaro. Ronaldo Caiado aparece com 5%, Renan Santos com 4% e Romeu Zema com 3%. Augusto Cury tem 2%, enquanto Samara Martins, Wilton Grassi, Rui Costa Pimenta e Edmilson Costa marcam 1% cada. No segundo turno, Lula lidera a disputa contra Flávio por 47% a 43%. Na pesquisa espontânea, Lula é o mais lembrado com 32% e Flávio marca 19%. A rejeição de Lula é de 45% e a de Flávio, 46%. Foram ouvidos 2.058 eleitores em 127 cidades entre os dias 18 e 19 de agosto. A margem de erro é de 2 pontos percentuais para mais ou para menos.
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0: 1ª Conferência Popular de Segurança Pública do Brasil reuniu cerca de 300 participantes de 16

0: em Fortaleza, no Ceará. O encontro, realizado entre os dias 19 e 21 de agosto, vai resultar em uma carta política com 27 propostas para as eleições de 2026. A iniciativa amplia o debate sobre segurança pública para a população, defendendo um modelo baseado na garantia de direitos e na participação social. O movimento ocorre após o Anuário Brasileiro de Segurança Pública registrar 6.602 mortes provocadas por policiais em 2025, o maior número da série histórica. O documento final será entregue aos candidatos nas eleições deste ano. Pesquisa Juventudes e o Mundo do Trabalho do Observatório Fundação Itaú, em parceria com Datafolha e Instituto Locomotiva, aponta que 70% dos jovens de 16 a 29 anos estão ocupados no mercado de trabalho ou em estágios. No entanto, a forma varia drasticamente a depender da faixa de renda familiar. Permanecer estudando enquanto trabalha é um privilégio. Nas classes A e B, 48% dos jovens conciliam emprego e estudos, enquanto nas classes D e E, esse percentual é de apenas 16%. Nesse caso, a necessidade de obter renda imediata para garantir a sobrevivência da família está acima do estudo. 47% dos jovens das classes D e E trabalham exclusivamente, contra 28% nas classes A e B. Essa condição prejudica o acesso do jovem de baixa renda a diplomas do ensino superior e a formação continuada.
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0: 7:00 devem retomar negociações comerciais na próxima semana. Quem traz mais detalhes é Sara Kines.
2: O Ministério do Desenvolvimento, Indústria, Comércio e Serviços informou em nota que deve se reunir na próxima semana com o escritório do representante comercial dos Estados Unidos para retomar as negociações comerciais entre os dois países. Representantes do Ministério das Relações Exteriores também devem participar da reunião. Segundo a pasta, a data ainda não foi definida, mas a ligação entre os dois presidentes dá indícios de nova oportunidade para buscar soluções para o entrave comercial. Lula destacou na conversa que as tarifas prejudicam os dois países e defendeu o diálogo para manter a relação comercial com o país norte-americano. Trump acenou de forma positiva para a retomada das negociações entre as equipes dos dois governos. Em São Paulo, Sara Kines.
0: O Ligue 180 registrou 1.035.647 atendimentos nos primeiros 7 meses de 2026, alta de 90,8% em relação ao mesmo período do ano passado. O avanço foi puxado pelos pedidos de informação, que cresceram 141,3%. A Secretaria Nacional de Enfrentamento à Violência contra Mulheres afirmou que o aumento não significa crescimento da violência na mesma proporção, mas indica que as mulheres estão reconhecendo e confiando no serviço. A violência psicológica lidera as denúncias, com 35,2% dos registros. São Paulo lidera a procura pelo canal, com 106.552 atendimentos. O Ministério das Mulheres mantém acordos de cooperação com 19 unidades da federação para integrar o serviço a órgãos locais.
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4: Paris, 24 de agosto de 2026. Essas são as principais notícias desta segunda-feira. A Ucrânia acolhe hoje uma reunião da chamada Coalizão dos Voluntários, formada pelos principais aliados de Kiev na Europa, mesmo dia em que o país celebra 35 anos de sua independência. O encontro ocorre em um momento em que a Rússia intensifica bombardeios com mísseis balísticos contra o território ucraniano, aumentando vertiginosamente a quantidade de vítimas civis. No sábado, o presidente francês Emmanuel Macron se comprometeu a enviar interceptores à Ucrânia. Já o premier britânico Andy Burnham deve dar seu sinal verde para que o Reino Unido divulgue informações classificadas para ajudar Kiev e Paris a implementarem a fabricação do míssil de cruzeiro franco-britânico Scalp de longo alcance. Nessa manhã, a União Europeia também anunciou o desbloqueio de uma nova parcela de mais de 6 bilhões de euros de ajuda à Ucrânia. A agência marítima britânica UKMTO indicou que um navio petroleiro pegou fogo hoje após ter sido atingido por um projétil desconhecido no Mar Vermelho, perto do litoral saudita. Segundo o comunicado, não houve vítimas e nenhum impacto ambiental foi registrado. Já a empresa de rastreamento marítimo Kapler anunciou que o número de navios que atravessaram o Estreito de Hormuz durante o fim de semana permaneceu abaixo de 20, muito abaixo das cercas de 140 embarcações que atravessaram a região por dia antes da guerra entre Irã e Estados Unidos. Washington deve detalhar hoje as novas sanções que pretende aplicar em retaliação ao bloqueio de Hormuz pelo Irã. O Ministério Iraniano das Relações Exteriores advertiu nessa manhã que haverá consequências aos países que aderirem à campanha de pressão econômica dos Estados Unidos. Aqui na França, o príncipe herdeiro saudita Mohammed bin Salman realiza seu segundo dia de visita e volta a se encontrar com o presidente francês Emmanuel Macron. Ontem, os dois assistiram juntos em Paris à final da Sports World Cup, uma competição internacional de videogames. O encontro de hoje será amplamente dedicado às crises geopolíticas e ao fortalecimento dos laços econômicos, ilustrando uma assumida aproximação entre Paris e Riad. O exército dos Estados Unidos anunciou hoje a morte de dois homens em um ataque realizado na véspera contra um barco no leste do Oceano Pacífico. Segundo o Comando Sul das Forças Armadas Americanas, a embarcação operava ao longo das rotas conhecidas de narcotráfico na região. Os Estados Unidos advertiram que a operação é uma recordação clara e contundente de seu combate aos cartéis de drogas. Rádio França Internacional, em parceria com a agência Rádio Web, de Paris, Daniela Franco.
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0: Estamos chegando aqui no Central Esportivo, hoje, segunda-feira, 24 de agosto de 2026. É futebol! Resultados da 24ª rodada da Série A do Campeonato Brasileiro. Final de semana foi de jogos pela Série A do Campeonato Brasileiro. Aconteceu a 24ª rodada. Vamos aos resultados. Tivemos no sábado no Maracanã, Fluminense 2, Clube do Remo 1. No Beira-Rio, Internacional e Atlético Mineiro ficaram no empate em 0-0. No Mineirão, deu Cruzeiro 2-1 para cima do Flamengo. Ontem, domingo, no Nubank Park, o Palmeiras goleou o Vasco por 4-1. No Cícero de Souza Marques, o Bragantino venceu o Grêmio por 1-0. Já no Barradão, no Clássico Baiano, deu Bahia 2-0 para cima do Vitória. Na Vila Belmiro, Santos e Mirassol ficaram no empate em 1-1. Na Arena Condá, deu Chapecoense 1-0 para cima do São Paulo. No Couto Pereira, o Curitiba venceu o Corinthians por 2-1. Fechando a rodada logo mais às 20 horas, no Nilton Santos, tem Botafogo e Atlético Paranaense. O Palmeiras é líder com 51 pontos, segundo o Flamengo com 45, terceiro Atlético Paranaense 41, quarto Fluminense 41, quinto Cruzeiro 39, sexto Bahia com 37, sétimo Bragantino 35, oitavo Curitiba 34, em nono Atlético Mineiro com 33, décimo Corinthians 32, 11º Botafogo com 30, 12º Vitória 29, 13º São Paulo 27, 14º Santos com 26, 15º Grêmio com 25, 16º o Internacional também com 25. Na zona de rebaixamento, 17º Mirassol com 24 pontos, 18º Remo com 23, 19º Vasco 22 e na lanterna Chapecoense com 14 pontos ganhos. Da sala de redação, Manuel Silva, aqui no Central Esportivo. 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
2: Este domingo, dois adversários históricos do Campeonato Baiano vão dar as mãos antes da partida começar. A ação, que acontece no gramado do estádio Manuel Barradas, em Salvador, faz parte do projeto Educação Inclusiva, desenvolvido pelo Ministério Público do Estado. Com Bahia e Vitória de mãos dadas, o MP pretende sensibilizar os torcedores e o público em geral para a promoção do direito à educação inclusiva, respeito à diversidade e a garantia de condições adequadas de aprendizagem para todos os estudantes. Atualmente, o projeto conta com a adesão de 25 municípios baianos e beneficia diretamente mais de 11 mil estudantes com deficiência, transtorno do espectro autista e altas habilidades ou superdotação. Cerca de 80% dos municípios participantes já realizaram oficinas de formação com a presença da equipe do projeto Educação Inclusiva. Além do Ministério Público do Estado, o projeto conta com o apoio da Federação Baiana de Futebol, do Instituto de Rádio Difusão Educativa da Bahia e dos clubes baianos. Agência Rádio Web. Produção e reportagem, Lorena.
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0: de volta, mais uma vez aqui no Central Esportivo, retornando com mais uma participação. Hoje, exatamente segunda-feira, 24 de agosto de 2026, de volta com mais informações do esporte.
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0: Resultados da Série B do Campeonato Brasileiro, que teve a sua 24ª rodada, acontecendo nesse final de semana.

0: final de semana foi de jogos pela Série B do Campeonato Brasileiro, 24ª rodada. No sábado, no Castelão, o Ceará venceu Londrina pelo placar de 2-1. Ainda no sábado, na Arena Pantanal, Cuiabá e Goiás ficaram no empate em 1-1. Ontem, domingo, no Moisés Lucarelli, o Avaí venceu a Ponte Preta por 2-0. No 1º de maio, São Bernardo e Náutico ficaram no empate em 1-1. No Germano Krieger, o Operário empatou com o Vila Nova em 0-0. Já no Heriberto Hilsen, o Criciúma perdeu para o Fortaleza por 2-0. Fechando a rodada logo mais às 19h30 na Arena Sicredi, tem Atlético e Novo Horizontino. No mesmo horário, na Ilha do Retiro, o Sport recebe a equipe do América Mineiro. Amanhã, terça-feira, 19h30, Atlético e Botafogo no Antônio Scioli e no Alfredo Jaconi, Juventude e CRB. Após os jogos do final de semana, o Criciúma segue líder com 44 pontos, segundo Juventude, 42, terceiro Vila Nova, 41, quarto Fortaleza, 40, quinto Novo Horizontino, 37, sexto CRB, 36, em sétimo Operário do Paraná, com 36, oitavo Sport, 35, nono Atlético, com 34, décimo Goiás, com 33, décimo primeiro Atlético Goianiense, com 33, décimo segundo Cuiabá, 33, décimo terceiro São Bernardo, 32, décimo quarto Botafogo de São Paulo, com 31, décimo quinto Náutico, com 31, décimo sexto Avaí, 29. Na zona de rebaixamento, 17º Ceará com 28 pontos, 18º Londrina com 21, 19º América Mineiro com 11 e na lanterna Ponte Preta com 10 pontos ganhos. Da sala de redação, Manuel Silva, aqui no Central Esportivo.
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2: O Senado Federal vai discutir o fim da contribuição previdenciária cobrada de aposentados e pensionistas do serviço público. A Comissão de Direitos Humanos aprovou a realização de uma audiência pública sobre o tema que ainda não tem data marcada. A proposta nasceu de uma sugestão apresentada pela sociedade e recebeu mais de 20 mil apoios no portal E-Cidadania. A presidente da comissão, senadora Damaris Alves, do Republicanos do Distrito Federal, destacou a importância de discutir a cobrança e defendeu que, no futuro, aposentados possam deixar de fazer esse recolhimento.
3: A gente pagou imposto a vida inteira e aí, quando a gente se aposenta, continua pagando imposto. Ainda é uma nação que precisa arrecadar muito para poder manter todos os nossos programas sociais, mas eu sonho com uma nação milionária em que o aposentado não precisa mais pagar porque vamos estar gerando tanta renda no Brasil que nós não vamos ser nem necessários mais fazer esses recolhimentos.
2: A contribuição previdenciária dos aposentados e pensionistas do serviço público foi criada pela reforma da Previdência de 2003. Atualmente, a cobrança incide sobre a parcela dos benefícios que ultrapassa o teto do regime geral da Previdência. A audiência foi proposta pelo senador Paulo Paim e deve reunir representantes de sindicatos e associações de aposentados e pensionistas. O relator da matéria é o senador Cid Gomes, do PSB. A extinção da cobrança é uma reivindicação antiga das entidades que representam a categoria. Se a sugestão for aprovada pela comissão, ela pode ser transformada em projeto de lei e seguir para análise na Câmara. Agência Rádio Web, de Brasília.
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0: de volta mais uma vez no Central Esportivo, retornando com mais uma participação. Hoje, segunda-feira, 24 de agosto de 2026, de volta e trazendo muito mais informações do esporte.
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0: Resultados da 18ª e penúltima rodada da Série C do Campeonato Brasileiro e os jogos de ida das semifinais da Série D.

0: Final de semana foi de jogos pela Série C e Série D do Campeonato Brasileiro. Pela Série C, a terceira divisão, tivemos a 18ª e penúltima rodada. No sábado, o Ituano perdeu em casa para o Paysandu por 1-0. O Volta Redonda também perdeu em casa para o Floresta por 2-1. O Botafogo da Paraíba venceu o Guarani por 3-1. O Confiança perdeu para a equipe do Anápolis por 1-0. O Santa Cruz venceu o Caxias por 2-0. Ontem, domingo, a Inter de Limeira empatou com o Figueirense em 0-0. O Brusque empatou com o Amazonas em 1-1. O Maringá venceu a equipe do Barra por 2-1. O Maranhão goleou Itabaiana por 4-1. Já o Ipiranga venceu a Ferroviária pelo placar de 1-0. Com os resultados do final de semana, o Brusque é líder com 31 pontos já classificado para a segunda fase. Em segundo, Botafogo da Paraíba, também com 30 pontos já classificado. Terceiro, Paysandu com 29. Quarto, a Inter de Limeira, 29. Quinto, Santa Cruz, 28. Sexto, Ipiranga, 28. Sétimo, Guarani, 27. Oitava, Ferroviária, com 27. Em nono, Maranhão, com 27. Décimo, Maringá, com 27. Décimo primeiro, Floresta, 27. Décimo segundo, Amazonas, 25. 13º Figueirense, 25. 14º Caxias, 24. 15º Ituano, com 22. 16º Volta Redonda, com 21. Em 17º Anápolis, com 18 pontos. 18º o Barra, também com 18. Na zona de rebaixamento, 19º Itabaiana, com 17 pontos. E na lanterna, a equipe do Confiança, com 13 pontos. Já rebaixada para a Série D do ano que vem. Já pela Série D, a 4ª divisão, tivemos no final de semana os jogos de ida das semifinais. No Municipal de Arapiraca, o Asa venceu Gama por 2-0. E no Parque do Sabiá, o Uberlândia venceu o ABC por 1-0. O jogo de volta acontecerão no próximo domingo. Da sala de redação, Manuel Silva, aqui no Central Esportivo.
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2: O primeiro debate entre candidatos à presidência da República foi marcado pela ausência de metade dos convidados. O encontro foi realizado e veiculado pela TV Bandeirantes. Entre os temas mais abordados estava a segurança pública. O candidato do PSD, Ronaldo Caiado, foi um dos que tratou do assunto.
3: Se você não tiver segurança pública, você não tem governabilidade. O Brasil é um país que vive hoje em clima de guerra. A maior parte do território brasileiro está totalmente confiscado pelas facções criminosas.
2: A diplomacia também é um destaque. O candidato a presidente pelo Avante, Augusto Cury, criticou a postura dos Estados Unidos com as tarifas impostas sobre o Brasil.
4: Por detrás desse tarifaço, há um desespero enorme em resolver as contas públicas dos Estados Unidos. Mas nós não podemos ser subservientes. Colocar 25% mais 12,5%, isso é uma crueldade.
2: O candidato do Missão, Renan Santos, falou sobre a geração de empregos e voltou a criticar o fim da escala 6x1.
5: Não acredite nesses políticos que estão dizendo para você que você vai trabalhar menos e ganhar mais num país que até as Casas Bahia quebraram. Está todo mundo quebrando. Este é um cenário desesperador para o nosso país. Desesperador.
2: A Bandeirantes usa o critério de convidar candidatos de partidos que tenham representatividade no Congresso Nacional. Dos que foram chamados, Luiz Inácio Lula da Silva, do PT, Flávio Bolsonaro, do PL, e Romeu Zema, do Novo, optaram por não participar do debate. Clariana Barão, do Democracia Cristã, Edmilson Costa, do PCB, Hertz Dias, do PSTU, Rui Costa Pimenta, do PCO, Samara Martins, da UP, e Wilson Grassi, do Democrata, não foram convidados. Pablo Marçal, do PRTB, foi impedido de participar pelo Tribunal Superior Eleitoral. Agência Rádio Web, produção e reportagem.
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agora tocando as músicas que você gosta de ouvir aqui no nosso Central Hits. Segundona, maravilhosa, iluminada pra todos nós. Hoje, segunda-feira, 24 de agosto. Nossa, o tempo tá correndo demais, né? 24 de agosto, hoje é dia da música estranha, dia de São Bartolomeu, hoje é dia nacional da comunidade ucraniana. Hoje também é dia da infância, dia do artista. E olha, se você faz aniversário hoje, eu quero parabenizar você, tá bom? Que toda a alegria do mundo seja sua hoje. Feliz aniversário! Tô falando do hoje, viu? Do mundo inteiro é muita coisa, gente. Tem que dividir. Segundou por aqui, então. Ó, eu sou a Jane de Paula. E ó, tem um montão de música pra gente tocar pra você. Já sabe, né? A gente faz aquela mistura de ritmos que você gosta de ouvir aqui na melhor sintonia. O nosso Central Hits que começa agora. E ó, já vem trazendo música boa pra galera. Pra gente começar essa nossa segundona, tem sucesso. Sucesso do Ed Brito e do Samuel, Toda Mulher. Essa música é nova e eu sei que você vai amar. Se você ainda não ouviu, claro, né? A gente toca aqui no nosso Central Hits, que tá só começando. Cantem, meninos, Ed Brito e Samuel, Toda Mulher.

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0: cara, você terminou e nem se incomodou na fossa que o cara ia passar, né? É, os momentos difíceis da solidão, da dor, do desprezo, tudo junto e misturado por aqui. Seja esse, cantou pra gente Henrique Juliano. Fica aqui, tá bom? Vai já interagindo com a gente nas nossas redes sociais, vai entrando aí, baixe o nosso app também, viu? E diga de onde você está curtindo a nossa programação. Central Hits volta daqui a pouquinho trazendo Rick Martz e Luan Santana. Nessa pegada, já volto.
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3: 1:13.
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Já estamos de volta aqui, aproveitando para mandar um beijo para o pessoal de Antônio Dias, lá em Minas Gerais. Eita, os come quietos. Os mineirinhos. É isso aí, deixa eu ver esse sucesso aí do Rick Martin, Luan Santana, né? Nessa pegada gostosa aí, ó. Essa misturinha dos dois juntos. Ai, eu amei. E vocês? Me diga o que acharam. Vamos curtir essa e já já eu tô te mandando aquele alô especial.

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1: Atriz demais. Trouxe pra gente Bruno Reis aí, Murilo Huff. Essa música aí, ó, que já é sucesso em todas as paradas musicais, né? E a gente manda um beijão aí pro Rodrigo, lá de Cerejeiras, Roraima, curtindo aqui com a gente também o nosso Central Hits. Rô, beijo pra você, viu? Eu volto daqui a pouquinho trazendo mais músicas e aí te mandando aquele alô todo especial na nossa segundona. Quem segundou e tá aqui com a gente? Sejam bem-vindos, eu já volto.

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1: 1:31.
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mandando beijo pra galera que já curte com a gente. Luciana, aquele abraço. A Lu tá pedindo música pra gente, a gente toca sim, viu, meu amor? Já já pra você. Ela tá pedindo Tubarões. Eu toco, querida. Rosana também tá com a gente. O Monteiro curtindo a nossa programação também. Prazeres, minha linda. Que prazer ter você curtindo aqui a nossa programação, tá? Um beijo a Prazeres. É lá de Mimoso do Sul, Espírito Santo. Ah, tem mais alguém de Espírito Santo ouvindo a nossa programação? Se você curte aqui com a gente, vai lá nas nossas redes sociais. Isso, procura pelo nome da nossa rádio, viu? Interage aqui com a gente, vai ser sempre um prazer. Aproveitando também, já que eu falei no Espírito Santo, beijão pra galera de Iconha. Ah, olha, quem tá ouvindo com a gente também é a Aninha, né, Aninha? Cheiro pra tu! Fernando também ouve a nossa programação. E olha só, o Fortunato também tá ligadinho aqui com a gente. E eu já tô chegando aí com esse sucesso que foi pedido e a gente vai tocar aqui. A Lu pediu pra ouvir com a gente, né? Diego e Vitor Hugo, Tubarões. É hora de ouvir aqui no nosso Central Hits.

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E fechando esta nossa segunda-feira maravilhosa, trouxemos aí, né, todo o talento do Fred e Fabrício. Te amar é meu talento e você sabe, viu? Obrigada, amores, por todo o carinho, tá? Desta segundona, com muita energia, assim. A gente tem que começar, claro, a segunda-feira, né? Desse jeito aqui, curtindo nosso Central Hits, que toca todos os ritmos pra você. É de segunda a sexta o nosso Central Hits e a gente já começou bem demais, né? Que pena que acabou. Amanhã eu volto aqui nesse mesmo horário, nesta mesma sintonia, pra trazer mais músicas pra vocês. Beijos! Até amanhã. Tchau, tchau.

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5: Um homem morreu após o carro que dirigia colidir transversalmente com um caminhão na madrugada desta segunda-feira na BR-116, em Jaguaquara, no sudoeste da Bahia. De acordo com informações da Polícia Rodoviária Federal, o acidente aconteceu por volta de meia-noite no quilômetro 637 da rodovia, que envolveu um veículo de passeio e um caminhão. Com a força do impacto, o condutor do carro morreu ainda no local. Uma equipe da PRF foi acionada para atender a ocorrência e realizar os procedimentos necessários. As circunstâncias que provocaram a colisão ainda não foram informadas. Ponta Aguda Notícias, com a próxima informação, às 3h10.
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2: Muito bem, 2:13 aqui na Ponta Gold FM, na tarde desta segunda-feira, dia 24 de agosto. E assim a gente vai dando início a mais um programa Deixa Rolar, que vai com você especialmente até as 4 horas da tarde e conta sempre com o apoio cultural da JG Variedades. Essa loja ampla e moderna que tem o atendimento que você merece e tudo que você precisa. Depois é só dar uma passeadinha lá que ela está localizada ali na Praça do Comércio, próximo à Madeireira Santana. E começamos o programa de hoje com um sucesso novo do Toque 10. Vamos com Ela é Perigosa. E se você também quer pedir uma música ou quer mandar a sua mensagem aqui pra gente, é só chamar no 75-981-37-1499. Porque aqui é assim, você pede e a gente toca.

0: sucesso do Léo Foguete, Deixo. Também ouvimos Saquel dos Teclados, Sonho Lindo e Seu Desejo, Casou Certinho. 2 horas e 26 minutos aqui no Deixa Rolar, que conta com o apoio cultural da JG Variedades. E vamos agora com um sucesso novo do Heitor Santos, Noite Fracassada. E se você também quer pedir uma música ou quer mandar a sua mensagem aqui pra gente, é só chamar no 75 981 37 1499, porque aqui é assim, você pede e a gente toca.
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2: Tá gravando? Escuta essa letra aqui, ó. Cansando, canso.

é sucesso do Iguinho e Lulinha. Também ouvimos Pablo e os Barões da Pisadinha. 2:38 aqui no Deixa Rolar, que conta com apoio cultural da JG Variedades. E vamos agora com o Natan, Some Não. E se você também quer pedir uma música aqui pra gente, chama no 75 981 37 1499.

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0: Dilcinho, some. Também ouvimos Leonardo, amanhã. E sucesso novo do Murilo Huffi, só com ela. 2 horas e 29 minutos aqui na Ponta Aguda FM. 2 horas e 49 minutos aqui na Ponta Aguda FM. A gente vai para um rápido intervalo, mas antes eu lembro do nosso apoio cultural da JG Variedades. 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Daqui a pouquinho tem muito mais música, muito mais interação e a Jane de Paula trazendo o resumo da sua novela favorita. Então me espera que eu já volto e já pode ir pedindo a sua música no 75-981-37-1499.
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2: Um homem de 49 anos morreu após sofrer um mal súbito durante uma corrida de rua realizada no último domingo em Feira de Santana. O atleta foi identificado como José Paulo Cerqueira dos Santos. José Paulo era servidor da Secretaria Estadual de Cultura da Bahia. Havia 5 anos e participava da prova de 15 quilômetros. Ele passou mal quando estava no terceiro quilômetro do percurso. Segundo a organização da corrida, José Paulo perdeu a consciência após o mal-estar e deixou de responder aos estímulos. Ele recebeu os primeiros atendimentos da equipe médica do evento e também de médicos que participavam da competição. Na sequência, o atleta foi levado para um hospital, mas não resistiu. Em nota, a Casa Esportiva, empresa responsável pela organização da corrida, lamentou a morte e manifestou solidariedade aos familiares e amigos de José Paulo. A empresa também agradeceu aos profissionais de saúde que prestaram atendimento ao atleta. A Secult BA também lamentou a morte do servidor e informou que dará o suporte necessário aos familiares. Ponta Aguda Notícias, com a próxima informação às 4h10.
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1: Muito bem, 3 horas e 14 minutos aqui na Ponta Gold FM. Eu sou o locutor Laerton Souza e você está no Deixa Rolar. E lembrando que vamos com você até as 4 horas da tarde tocando só as melhores. 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E por aqui o nosso WhatsApp não para.
2: Boa tarde, cavaleiro do forró. Boa tarde. Da mais nova, viu?
1: Boa tarde, amiga Patrícia. Aí sim, pode deixar que eu coloco agora sucesso do Cavaleiros do Forró, Mar de Doçura. E se você também quer pedir uma música ou quer mandar a sua mensagem aqui pra gente, chama no 75 981 37 1499.

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0: E é desejo de menina, perfume. Também ouvimos Matuê, Maria.
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0: 3 horas e 23 minutos aqui no Deixa Rolar, que conta com o apoio cultural da JG Variedades. E a Jenny de Paula já tá por aqui, trazendo o resumo das novelas A Nobreza do Amor e Por Você. E daqui a pouquinho tem muito mais música. Já pode ir pedindo a sua no 75 981 37 1499.

0: Olá, meus noveleiros de plantão. Estamos chegando por aqui com o nosso resumo de novelas, né? Trazendo agora o capítulo desta segunda-feira, 24 de agosto, de A Nobreza do Amor. No capítulo de hoje, a Virgínia anseia por enviar a foto de Alica para Jindal. Graça estranha a atitude de Viriato com Belmira durante a missa. Omar e Salma conversam sobre suas decisões amorosas. Fátima se confessa com Viriato. Alica conta a Tonho o que se passou entre ela e Omar. Viriato, então, hoje exige que Belmira revele a Ritinha, que é filha de Diógenes. Tonho confronta Omar de maneira rude e Alica repreende. Binta sugere que Jindal case Kênia com Pascoal. Tudo isso no capítulo desta segunda em A Nobreza do Amor. E agora a gente traz aí o capítulo desta segunda de Por Você. No capítulo de hoje...
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0: Bela se revolta contra a conselheira tutelar, que leva as crianças para uma casa de acolhimento. Vanessa diz a Pérola que Gabriel saiu de casa. Bela visita Peixe, Glorinha, Ítalo e Samuca e conhece Carmela. Vera explica às crianças sobre as regras da casa de acolhimento. Dalila estranha a ausência de Peixe na escola. Giovana desconfia de que Vanessa está envolvida com a ida dos filhos de Júlia para uma casa de acolhimento. E Gabriel se oferece para ajudar Bela a conseguir a guarda provisória dos filhos de Júlia. Vanessa segue Gabriel e flagra o ex-marido com Bela. Hoje acontece tudo isso em Por Você e eu volto já com o capítulo de Quem Ama, Cuida. Fiquem aqui, volto rapidinho, tá?

é sucesso do Asas Livres. Também ouvimos João Almeida e Edu Falaschi. Essa... 3 horas e 37 minutos aqui no Deixa Rolar. E a Jane de Paula já tá por aqui, trazendo o resumo da novela Quem Ama Cuida. E daqui a pouquinho tem muito mais música. Já pode ir pedindo a sua no 75-981-37-1499. Porque aqui é assim. Você pede e a gente toca.

de volta por aqui, agora trazendo o capítulo de Quem Ama Cuida para esta segunda, 24 de agosto. Adriana ajuda César após o assalto e ele decide marcar a sessão de fisioterapia com a moça. Pedro e Ademir discutem na presença de Bruna e Carmita. Silvana propõe a Tiago que ambos se aproximem de Ulisses, a fim de que o filho recupere a presidência da joalheria. Ulisses conta a Ingrid que Pilar casou com o pai de Brigitte por interesse. Carmita agradece a Ademir por quitar a sua dívida com o banco. Adriana registra quando Pedro comenta que André e Dora se amam. E Adriana mente para Pedro e vai com Yuri ao encontro do comprador das joias. Tudo isso hoje, nesta segunda, em Quem Ama Cuida. Vamos ficando por aqui de volta amanhã com mais um capítulo da sua novela preferida, tá? Beijos, tchau, tchau.

0: 49 minutos aqui na Ponta Aguda FM. E assim o programa Deixa Rolar vai chegando ao fim. 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A gente vai para um rápido intervalo, mas daqui a pouquinho tem muito mais música e muito mais interação no Paradão Popular. Então me espera que eu já volto e pode ir pedindo a sua música no 75-981-37-1499.
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4: A segunda rodada do Campeonato Intermunicipal Edinaldo Rodrigues Gomes 2026, realizada no último domingo, foi marcada por uma verdadeira enxurrada de gols. Em 29 partidas disputadas, as sedes balançaram 89 vezes, média de 3,76 gols por jogo. Entre os principais destaques estiveram Tucano, Itapetinga e Castro Alves, que aplicaram goleadas expressivas. Fora de casa, Tucano não tomou conhecimento de rodelas e venceu por 8 a 0, resultado que garantiu o maior placar da rodada. No estádio Primaveirão, Itapetinga goleou Catiba por 7 a 0, enquanto Castro Alves, diante de sua torcida, derrotou Brejões pelo mesmo placar da partida anterior, 6 a 0. Das três equipes, apenas Castro Alves já havia vencido na estreia. Outra goleada longe de casa foi conquistada por Alagoinhas, que bateu Lauro de Freitas por 4 a 0. Já Ipirá venceu Miguel Calmon por 4 a 1. Diferentemente da rodada de abertura, os mandantes foram maioria entre os vencedores. As seleções que jogaram em casa conquistaram 14 vitórias, enquanto os visitantes venceram apenas 9 partidas. Outros 6 confrontos terminaram empatados. Ponta Aguda Notícias, com a próxima informação às 5h10.
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1: Muito bem, 4 horas e 15 minutos aqui na Ponta Aguda FM. Na tarde desta segunda-feira, dia 24 de agosto. E assim a gente vai dando início a mais um Paradão Popular, que vai com você especialmente até às 6 horas da tarde e conta com o apoio cultural da Retífica de Cabeçote Tatim, que é do nosso amigo Humberto Damascena e é especializado em retífica de cabeçote em toda a região. 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E por aqui o nosso WhatsApp não para. Vamos conferir.
2: Boa tarde, eu peço a música Jantar com Jesus para oferecer meu esposo e minha família. E vocês também da rádio aí. Meu nome é Ritinha, daqui da Sargada.
1: Boa tarde, minha Ritinha. Muito obrigado e pode deixar que eu coloque agora de Lucas e Lúcia, um jantar para Jesus. E se você também quer pedir uma música ou quer mandar a sua mensagem aqui pra gente, faça igual a nossa amiga Ritinha e chame no 75 981 37 1499.

0: 4 horas e 27 minutos aqui no Paradão Popular, que conta com apoio cultural da retífica de Cabeçote Tatim. E por aqui o nosso WhatsApp não para. É o WhatsApp mais movimentado da cidade. Vamos conferir.
1: Laíro, meu patrão, boa tarde. Ô Laíro, se for possível, faça a música de Adeus Ingrata. Eu não sei nem que existe essa música, já é bem antiga. Se você não encontrar, pode botar outra qualquer, viu? E uma boa sorte e uma boa tarde. E tudo de bom.
0: Boa tarde, amigo Paulo. Amém. Igualmente, e pode deixar que eu coloco agora, Cláudio Fontana, Adeus Ingrata. E se você também quer pedir uma música, ou quer mandar a sua mensagem aqui pra gente, faça igual nosso amigo Paulo e chame no 75981371499. Porque aqui é assim, você pede e a gente toca.

0: E é sucesso do Belchior. Então ouvimos Queen e Cláudio Fontana. 4:38 aqui no Paradão Popular, que conta com o apoio cultural da retífica de Cabeçote Tatim. E atendendo a pedidos, vamos agora com Ray Douglas, Não Toque Essa Música. E se você também quer pedir uma música aqui pra gente, chama no 75-981-37-1499.
1: Ray Douglas.

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0: E é Valdir Soriano, Falsa Aparência. Também ouvimos Zeneto e Cristiano, Estrada da Vida e Barreirito, Cadeira Amiga. 4 horas e 50 minutos aqui no Paradão Popular. A gente vai para um rápido intervalo, mas antes eu lembro do nosso apoio cultural da Retífica de Cabeçote Tatim, que é do nosso amigo Humberto Damascena e é especializado em retífica de cabeçote em toda a região. 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Daqui a pouquinho tem muito mais música e muito mais interação especialmente para você. Então me espera que eu já volto e pode ir pedindo a sua música no 75-981-37-1499.
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7: Um ex-policial militar atropelou duas motocicletas e bateu em um carro que estavam parados em um semáforo na Avenida João Durval Carneiro, em Feira de Santana. O acidente aconteceu na noite de sexta-feira, no bairro Casebre. E segundo a Polícia Militar, o ex-PM dirigia um carro modelo Gol quando atingiu três veículos por volta das 10h35 da noite, nas proximidades do Colégio Odorico Tavares. Uma equipe do Esquadrão de Motociclistas, Asa Branca, foi acionada para realizar o teste de alcoolemia no condutor do carro. Conforme o registro, ele se recusou a fazer o procedimento. O SAMU prestou os primeiros socorros às vítimas e ao motorista. Todos foram encaminhados para o Hospital Geral Clériston Andrade, onde permaneceram sob observação médica. A identidade do motorista não foi divulgada, e após o atendimento médico, a ocorrência foi encaminhada à Central de Flagrantes, para a adoção dos procedimentos administrativos, legais e cabíveis. Ponta Aguda Notícias retorna amanhã com Ramesses Oliveira.
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1: Muito bem, 5 horas e 15 minutos aqui na Ponta Aguda FM. Eu sou o locutor Laerton Souza e você está no Paradão Popular. 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E começamos esse bloco atendendo pedidos. Vamos com o Valdir Soriano, Carente de Amor. E se você também quer pedir uma música ou quer mandar a sua mensagem aqui pra gente, é só chamar no 75-981-37-1499. Porque aqui é assim, você pede e a gente toca.

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0: E é sucesso do Amado Batista. Moreninha. Também ouvimos Cara Véia, Filho Sem Sorte e o B40, Ridge Ridge Wine. Horas e 30 minutos aqui no Paradão Popular, que conta com apoio cultural da retífica de Cabeçote Tatim. E atendendo a pedidos, vamos agora com Banda Paixão Cigana, Homem Não Chora. E se você também quer pedir uma música aqui pra gente, é só chamar no 75 981 37 1499, porque aqui é assim, você pede e a gente toca.
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0: Yes, sucesso do Raul Seixas. Também ouvimos Guns N' Roses e banda Paixão Cigana. Horas e 42 minutos aqui no Paradão Popular, que conta com apoio cultural da Retífica de Cabeçote Tatim. E vamos agora com o Júlio Nascimento, da Alziza. E se você também quer pedir uma música aqui pra gente, é só chamar no 75 981 37 1499, porque aqui é assim: você pede e a gente toca!
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0: E é sucesso do Valdir Soriano, Cinzas do Passado. Também ouvimos Belchior, Galos, Noites e Quintais. 5:50 aqui no Paradão Popular. E atendendo a pedidos, vamos finalizar o programa de hoje com Zé Ramalho, Sinônimos. 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Muito obrigado pela sua audiência. Muito obrigado pela sua companhia. E a gente se vê amanhã de novo, a partir das 2:00 PM, no programa Deixa Rolar. Mas não vá embora, porque logo após a música tem Palavra que Transforma e Relicário da Saudade com Jeová Santana. Uma boa noite e até amanhã.
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O anjo do Senhor anunciou a Maria, e ela concebeu do Espírito Santo. Ave Maria, cheia de graça, o Senhor é convosco. Bendita sois vós entre as mulheres, bendito é o fruto do vosso ventre, Jesus. Santa Maria, Mãe de Deus, rogai por nós, pecadores, agora e na hora de nossa morte. Amém. Eis aqui a serva do Senhor, faça em mim segundo a vossa palavra. Ave Maria, cheia de graça, o Senhor é convosco. Bendita sois vós entre as mulheres, bendito é o fruto do vosso ventre, Jesus. Santa Maria, Mãe de Deus, rogai por nós, pecadores, agora e na hora de nossa morte. Amém. O Verbo se fez carne e habitou entre nós. Ave Maria, cheia de graça, o Senhor é convosco. Bendita sois vós entre as mulheres, bendito é o fruto do vosso ventre, Jesus. Santa Maria, Mãe de Deus, rogai por nós, pecadores, agora e na hora de nossa morte. Amém.

Infundir, Senhor, voltando a nossa ressurreição pela ressurreição em morte no Jesus Cristo, vosso Filho, vamos correr agora na hora de nossa. Amém. Boa noite, querido ouvinte deste programa Palavra que Transforma, da Ponta Aguda FM. Uma segunda-feira, 24 de 8 de 2026. Que vai chegando, né? A gente vai chegando, que o mês de agosto está se chegando, que está passando rápido, mas às vezes acontece muitas coisas dentro da ou na nossa comunidade, na nossa, em nosso lugar pequeno, que nem Itatinho, em outros lugares no mundo, que a gente vai vendo que tudo é um momento e que Deus nos ilumina dando força para vencer tudo. Nesta segunda-feira, aonde a gente vai, na feira livre, onde estiver no dia a dia, no comércio, no PSF ou no hospital, ou em cada canto de nossa cidade, lutando e vivendo, pedindo a Deus força para alcançar sempre a glória de nosso Senhor Jesus Cristo. A fé, o amor, somos às vezes surpreendidos a cada instante com cada coisa, mas o poder todo vem de Deus, Ele que é todo maravilhoso. E nesse momento eu queria mandar um alô para Edmilson aí, no anexo do Astor também, que está passando as dores, toda a família, né, que com familiares, que hoje fez a sua Páscoa, e a gente vai vendo, né, as pessoas com suas lágrimas, com suas dores, mas Deus dá o consolo, quem dá o consolo é nosso Senhor Jesus Cristo. Também aí, Bolinha, Dona Joana, toda a pessoa próxima aí ao anexo do Astor, vocês também aí da Conjunto Giovanni, a Dal, com suas dificuldades lá, mas está vencendo, você é um vencedor, Deus vai dar toda a força para vencer tudo isso, confesso que um dia você está no trabalho, em tudo, não é fácil, mas Deus ilumina. E você também que está próximo aí, de frente ao Conjunto Giovanni, que segue para o departamento, que Deus ilumine a todos vocês, Dona Creunice, Dona Maria, todas as pessoas que moram aí nessa comunidade do Datson Rock, do departamento, que lá de você seja iluminado pela glória do Senhor Jesus Cristo, você da Lagoa do Canto, você do Renovado, você do Ponto Novo, você que sempre nos ouve, né? Cada um com o seu radinho ligado, estão pelo meio do aplicativo ouvindo este programa, você aí próximo a Visto, a Zé do Mendes, todas as localidades, você do Quintal de Cana, você do Mendes, você sempre nos acompanha, que lá de você seja iluminado. Você aí do Entre Morro, de Amanda, Antônio Preto, todas as famílias que moram aí, que lá de vocês se iluminarem em nome de Jesus Cristo, nessa comunidade aí, onde o lar é precioso de Cristo, está sempre ao lado de vocês e todos que aí residem. Também aqui, Morro do Tigre, Roque do Machixe, Dona Li, Ezel, Dona Consta, todos os familiares aí, Evandro, Eliette, Pedro, todas as pessoas que no dia a dia vai lutando, vivendo e Deus dando força, Carlinhos, todas as pessoas sempre vencendo tudo isso. Claro de vocês serem iluminados. Vocês também aí do Morro do Leiteiro, chama Torres, que Deus ilumine lá de vocês. Também você da CIB, que acompanha também esse programa, vai ser iluminado. Você também aí da Lagoa de Tanquinho, todos os familiares que aí residem, que lá de vocês seja iluminado, Beto, Sandra e todos os seus familiares, todas as pessoas do Neide, muitas pessoas que aí residem, que lá de você seja iluminado e pela glória de Jesus Cristo, a fé em Deus para vencer tudo. Você também aí da Extraíra, que Deus ilumine lá de vocês, Cosmil, Dona Cí, Dona Alé, seu velho, Henrique, Lourdes, todas as pessoas que nos acompanham, lá de ser iluminado. Você também da Jerema, que lá de você seja iluminado, vence glória. Você também aí da Capoeira, Dona Nenê, com todos os seus familiares, seus netos, bisnetos e a família completa que sempre nos acompanha. Você também aí do Monte Alto, seu Zuca, Correia, Luiz, Carlos, filho dele, com seus filhos, netos, né? Todo mundo aí junto, Paula e todas as pessoas aí que sempre estão ouvindo esse programa. Todos os familiares que também ouvem este programa aí. Feli, muitas pessoas que ouvem este programa. Você também aí do Felipe Velho,
muitas pessoas que acompanham esse programa Queninha, junto com todas as pessoas que residem nessa comunidade de São Felipe, que lá de você ser iluminado pela bênção e glória aí, que você seja iluminado em Cristo. Você também do Lajedo Grande, né? Dona Lia, Libório, Cid e família, todas as pessoas que residem, Zé da Veia, Damiana, Dona Cuiúba, Bui, conhecido como Damião, Cheiro, todas as pessoas, Daniela e todos os seus familiares, que lá de vocês ser iluminado. Você também aí da Ponta Aguda, Tony de Orlando, lá de suas filhas, seus amigos, companheiros, nesta comunidade aí, na Senhora da Piedade, onde todo mundo sempre está se abraçando, o Senhor Negro e todas as pessoas que aí residem. Você também do Tanque da Laje, que lá de vocês ser iluminado pela honra e glória do nosso Senhor Jesus Cristo, ao lado de Eiteté, sua família, Lucidalva e todo mundo que sempre nos acompanha, seja iluminado. Você também da Vila, né? A Vila São Geraldo aí, Mita, Sandra, o pessoal que trabalha no Irapuru, Parque do Coqueiro, esses postos de gasolina que une aí o Brasil, né? Acolhe os caminhoneiros, lá de vocês é iluminado pelo grande nosso Senhor Jesus Cristo. Você também da Melancia, Tony Vavá, que sempre nos acompanha. Você também é João Gomes e todos os seus familiares. O pessoal do Laranjo, pessoal aí do também do Buqueirão, do Rio Seco, lá de você ser iluminado. Você também, aqui, né, na Rua do Coqueiro, a Rua do Coqueiro, o seu Hortência, o Momoninha, Juscelino e todos os seus familiares que acompanham, Dona Lídia, Daniel, que é irmão de Lídia, Dona Frozinha, todas as pessoas que nos acompanham, que lá de você ser iluminado, a Bicota, a Dona Bete, e todos os seus familiares que acompanham esse programa, lá de você ser iluminado pela honra e glória do nosso Senhor Jesus Cristo. E você também aí da Nova Itatinha, Arlindo, né? Vamos dizer, a Bahia sempre acompanha esse programa, Arlindo. Todas as pessoas que residem na Nova Itatinha, que lá de você seja iluminado aí. Também você aí da rua Saudoso Chico do Bico, onde mora seus familiares, pessoas que aí, Gil de Vardelina, Neida Rifa, Larissa, Dona Lídia, Julinho, Marcinho Borracheiro, todas as pessoas que residem nessa localidade, que lá de você seja iluminado. Também aí na Salgada, Churite, os familiares, muitas pessoas que acompanham o programa, Malhado, muita gente com o radinho ligado, sempre nos acompanha, Papa Pinto, muita gente que está com o radinho ligado, sempre ouvindo esse programa. Também Dona Dil, Lena, Zelito, Marinéria, com a Tonha, com a Darné, pessoas que sempre estão aí com o radinho ligado, acompanhando esse programa, que lá de vocês seja iluminado, ouvindo a palavra de Deus, Catarina, Vardei, muitas pessoas aí com o rádio ligado ouvindo esta programação. Você também da UB1, como eu começo a chamar, Vilma, também a Ailda de Rony, todas as pessoas aí, Creone, Tranquilino, Dona Bem lá no Gino, que não perde um programa, Dona Nina Guilherme, todos os familiares aí da UB1. Meu nome é Francisco, Aliette, Dona Consa, Galego e todos os seus familiares. Tem aqui de dentro, Vilma e todos os seus familiares, Dona Lúcia, seus familiares. Também Dona Dal, junto com seus netos, bisnetos, ao lado de Letícia, Leninha, os meninos aí sempre estão, Valdir, Bruno, as pessoas também aí da Mirabela, Jorge, Nelson, Rosângela, todas as pessoas que aí residem, que lá de vocês são iluminados. Também Mari Leal e sua filha Duda, Sueli, todas as pessoas acompanham. Você também aí da Vaquejada, Edmilson e família, senhor Zica, Nilzete, Luizinho, todas as pessoas acompanham, também na 2 de julho, João Guarda, junto ao lado de sua filha, Anne, de Giliá e todos aí, claro de você ser iluminado, que Deus traga a paz, a saúde, que você seja iluminado em Cristo. Rede Procídio, todas as pessoas que estão acompanhando, também aí, Cal, que nos acompanha, Sandra, todas as pessoas fazem parte aí da comunidade São José, na 2 de julho, claro de você ser iluminado. Vocês também aí, segue para Tatinho, Dona Nai, seu José, Bidil, Xixinã, todos os familiares que aí residem lá de vocês iluminados. Na Rua Nova, Almir, Jorjão, Gilmaí, Mundi de Mildinha, Coelho, Sérgio Predeiro, Djalma, Dona Neide, família, todas as pessoas nos acompanham, Bal, todas as pessoas com onde lugar, Dona Dai, muitas pessoas que estão sempre ouvindo este programa. Também na Rua São Luís, Crede Mundinha, Manuel, seu Carlinho, todos os seus familiares, lá de ser iluminado, aí na Avenida Irmã Dulce, né? Que Deus console Marlene, Sony, todos os seus familiares, que Deus ilumine a vocês e dê força para vencer nesse momento difícil. Deus vai sempre estar ao lado de vocês, como esteve e teve. É confiar em Deus, o consolo vem dele. E a todos os familiares que também com seu ente querido que se foi, mas Deus acolhe no mais alto do céu.
E também aí na rua São José, Dona Lindaura, Dona Norina, todas as pessoas que ouvem este programa. Na Irmanduça também tem seu Messias, Régica, de Levi, todas as pessoas também que estão ouvindo este programa. Tony Didete também, que não perde esse programa, e todas as pessoas que estão ouvindo esse programa. E aqui a gente continua esse programa, também mandando para Panela, da Amendoim, para Nildo, para todas as pessoas que não perdem esse programa, que o lar de vocês seja iluminado em Cristo. Às vezes não falamos o tempo todo, que o tempo é curto. E o evangelho de hoje está em João, capítulo 1, versículo de 45 a 51, onde você pega a sua Bíblia e vai folheando e ouvindo este evangelho de hoje, nesta segunda-feira, que Jesus Cristo ilumine o lar de vocês e cubra de bênção. E vá ouvindo uma música e folheando, depois eu volto para fazer o evangelho.

Proclamação do Evangelho de Jesus Cristo segundo João. Glória a vós, Senhor. Naquele tempo, Felipe encontrou-se com Natanael e disse-lhe: encontramos Jesus, filho de José de Nazaré. Aquele que sobre que escrevera Moisés na lei, bem como os profetas. Natanael perguntou: de Nazaré pode sair algo de bom? Felipe respondeu: vem e vê. Jesus viu Natanael que vinha ao seu encontro e declarou a respeito dele: este é um verdadeiro israelita, na qual não há falsidade. Natanael disse: de onde me conhece? Jesus respondeu: antes que Felipe te chamasse, quando estava debaixo da fogueira, da figueira, eu te vi. Natanael exclamou: Rabi, tu és o filho de Deus, ou és rei de Israel. Jesus lhe respondeu: então, crendo só porque falei que te vi debaixo da figueira, verá coisas maiores que esta. E disse-lhe ainda: em verdade vos digo, vereis o céu aberto e os anjos do céu subindo e descendo sobre o Filho do Homem. Palavra da salvação, glória a vós, Senhor. Querido ouvinte, este evangelho de hoje às vezes ainda está no meio de nós como fosse agora, como fosse tá do evangelho do encontro, né? Que ali Felipe, Natanael encontra com Felipe, Felipe vai relatar de Jesus e Natanael vai dizer: e de Nazaré pode vir coisa... vir coisas boas? Às vezes ainda temos essas dúvidas hoje no dia a dia da nossa cidade, ou até de nosso país, ou do nosso estado. Pode vir coisas boas? Será que do nosso país vem coisas boas? Às vezes duvidamos, né? Estamos perguntando como fosse hoje. Parece que esse evangelho foi escrito hoje e que a gente tem essas dúvidas. E ali, Filipe somente lhe diz: segue-me. Posso depois, Felipe, entusiasmado pelo encontro com Jesus, procura o seu amigo Natanael para comunicá-lo. Finalmente encontrou quem Moisés e os profetas esperavam: Jesus, filho de José de Nazaré. Olha como engraçado. Será que de Nazaré pode vir coisas boas? Nazaré é uma cidade pequena, né? Que não era tão conhecida, não tinha tantos obstáculos. Vamos dizer que fosse um Itatim da vida, pequena, ou qualquer cidade pequena. E ali surge algo de maravilhoso. Jesus, naquele encontro, mostra que não precisa ser grande para ser o poder e mostrar as maravilhas. É nas pequenas coisas que podemos conseguir se tornar grande. É nas pequenas coisas que nós podemos estar levando o projeto de Deus na simplicidade a cada lar, a cada família, a cada pessoa. E quando ele fala de Nazaré vem coisa boa, que logo em seguida ele vê Jesus, Jesus vai com cara, tinha visto ele antes, debaixo da figueira, ele vai dizer Rabi, que quer dizer mestre. E vai dizer: tu és o verdadeiro filho de Deus, o rei de Israel. Naquele momento, o sentimento de Natanael em si, ele mostra o arrependimento de ter dito aquilo. E aquele encontro se torna uma coisa muito bela, muito maravilhosa. E Jesus Cristo vai dizer: só acreditaste porque me viste debaixo da figueira? Às vezes a gente, somos que nem Tomé, só acredita naquilo que vê, naquilo que pega, naquilo. E temos que ter a consciência humana que dentro da Bíblia Sagrada está a riqueza do conhecimento, do poder de Deus, quem é Jesus Cristo, o poder que ele tem. Aquele que tem o poder de ressuscitar, aquele que acolhe, aquele que dá o consolo, aquele que leva a palavra às pessoas que sofrem, leva um momento de consolo a cada lar e cada família. Não é fácil quando perdemos um ente querido, para o mundo, porque para Deus é a glória. Que acolhido no braço de Deus, podemos ter certeza que aquela pessoa está ao lado divino do Pai. E nós que ficamos, não esquecemos, na certeza que um dia também fazemos a nossa Páscoa. Na certeza que um dia nós também podemos encontrar
onde vamos se tornar anjos. Às vezes muita gente pensa que se depois da ressurreição vai ser a mesma coisa aqui na Terra. Não, anjos e arcanjos. Vamos viver uma vida digna e amorosa, onde as pessoas podem ser, todo mundo, anjos, onde pode estar ali vivendo o amor de Deus. Natanael, naquele instante, é lógico, fica meio... Mas quando ele encontra com Cristo, ele se sente a felicidade. E Cristo, no finalzinho, vai dizer: vou lhe mostrar coisas belas, coisas maravilhosas. O Filho do Homem subindo e descendo. Que glória! Cristo vai mostrar para Natanael que o poder está nele. E ele vai dizer: o céu aberto e os anjos do céu subindo e descendo sobre o Filho do Homem. É a glória do mais alto do céu. Esse diálogo entre Filipe e Natanael ao encontro de Jesus.

0: mas na caminhada com Cristo venceremos todos. Vem as dores, vem a tempestade, vem momentos de alegria e de tristeza, mas eu vou te dizer, talvez no momento da dor é que mais Cristo está ao teu lado. É neste momento que o Pai Todo-Poderoso está contigo, está te abraçando, te carregando no colo, aonde você pensa que nada mais tem jeito. Tem sim, em nome de Jesus Cristo. Louvado seja Jesus Cristo, para sempre seja louvado. E aqui também a gente lembra, né, tem os momentos de tristeza, tem um momento de alegria. Hoje Valdiron e Ana Elsa, do Texto dos Homens, estão fazendo aniversário, Vida Nova. Que Deus ilumine, cubra de bênçãos, assim, duas pessoas que é um, pessoas no dia a dia, na luta, nas obras, na fé, evangelizando, cada um do seu jeito. Que Deus ilumine todos eles e teus familiares. E aqui a gente vai chegando no final do programa, né? Hoje tem o Servo do Criador na Igreja Matriz. Amanhã nós temos os homens que rezam o texto na Igrejinha Santo Antônio para resolvê-los. Não perca, tem muitas coisas para ser resolvidas para o nosso encontro. Dia 30 de agosto, um encontro em Santa Terezinha da Foronia São João, 7 paróquias que ali se reúne. Leve mais um amigo, convide um amigo para conhecer a beleza que os homens que rezam o texto faz nessa caminhada de evangelizar, ajudar, abraçar, acolher e levando a palavra em cada lar, em cada família. Faça isso. E aqui eu vou finalizando esse programa, dando para a dona Dulce Jeová, para Lene, Zé Magalhães, Wanda, senhor Amorzinho, Edinho da Cordoaria e todos os seus familiares, família do Saudoso Severino, todas as pessoas que residem, Detinha, todas as pessoas que às vezes nos ouvem através do meio do aplicativo, ou através do rádio, ou do som do carro, você do comércio, você na justiça, você onde estiver, você num colégio, você aonde você estiver, que o projeto de Deus na tua vida seja enriquecido. E nós temos que estar sempre com a confiança em Cristo. Manda um alô também para o nosso padre Everaldo, né, nosso pároco, que sempre também nos ouve, também a todas as pessoas também que fazem esse programa, para a Crede, para a Nau, para a Kid, para nosso amigo Matheus, para a Daiane, Marcinha, Nau também, todas as pessoas que sempre fazem esse programa, que estão aqui no dia a dia sempre, para a Sônia, para a sua família, para a Moama, para a Deudete, para todos os homens que rezam o texto. Vamos procurar ouvir a palavra de Deus, vamos seguir esse projeto de Deus. Não é fácil, todos nós somos sempre irmãos em Cristo, vivendo na vida em Cristo, levando o projeto de Deus. Mandar um alô também para para Tonho, para sua esposa, para seu filho, pessoa, família de Laísto, né? Para Gil da JR, este que faz acontecer pelas caixas sonoras, com sua família, tudo. Gil, é muitos anos nessa caminhada, que seja iluminado, Gil, que Deus ilumine te com bênção. Para Zé Mário, para Balbina, para todos os seus familiares, todas as pessoas que ouvem este programa, os meninos que trabalham na predeira, nessa vida dura e árdua do dia a dia, você que trabalha na construção civil, você que está sempre no trabalho vivendo, você da zona rural, você que trabalha plantando, colhendo, você que vive, que o lar de vocês seja iluminado, que Cristo encha a vida de vocês de amor, de paz e felicidade. E aqui eu vou chegando ao final deste programa, desejando só paz e felicidade em nome de Cristo. Vem a tempestade, vem o sofrimento, vem as noites, que nos traz tristeza, mas o amor de Deus nos enriquece. Em nome do Pai, do Filho e do Santo, uma boa noite para vocês. Que o lar de vocês seja iluminado. Boa noite.
1: Ei, você que está sofrendo. Sim, você que perdeu alguém. Você que está na solidão. Você que está na depressão. Preste atenção. Sua presença é real. Entregue sua vida, problemas. Fale com Deus. Ele vai ajudar.

0: 7 horas.
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2: Notícias do governo federal que movimentaram o país no dia de hoje.
3: Olá, boa noite.
2: Boa noite para você que nos acompanha em todo o país.
3: Segunda-feira, 24 de agosto de 2026.
2: Vamos aos destaques do dia.
3: Saúde.
2: Meu SUS Digital vai oferecer teleatendimentos a mulheres em situação de violência e mães atípicas. Graziele Bezerra.
4: Cada usuária poderá realizar até 10 sessões. Ao final das sessões, a mulher poderá ser encaminhada para a continuidade do cuidado em um centro de atenção psicossocial.
3: Motoristas já podem consultar em um único lugar as passagens por pedágios eletrônicos e verificar se há tarifas pendentes.
2: Plataforma reúne dados sobre registro, situação da tarifa e canal de pagamento. Luciana Colares de Holanda.
5: O pedágio eletrônico, chamado de Free Flow, permite a passagem de veículos pelos pontos de cobrança sem a necessidade de parada em cancelas ou cabines fiscais.
3: Mobilização por pessoas desaparecidas.
2: Familiares podem doar DNA para auxiliar nas buscas. Pablo Mundim.
6: O DNA do familiar é incluído em bancos de perfis genéticos e pode ser comparado com materiais de pessoas encontradas vivas ou mortas cuja identidade ainda não foi confirmada.
3: Hoje, na apresentação da Voz do Brasil, Luciana Vasconcelos e Luciano Seixas.
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3: Pequenas empresas devem ficar de olho. O número de serviços disponíveis em órgãos do Poder Público Federal deve aumentar. E assim, podem surgir novas oportunidades de negócios.
2: E como funciona? Por meio de plataforma, o órgão público divulga uma necessidade de serviço ou de aquisição de alimentos. E os fornecedores cadastrados podem enviar suas propostas com o preço pelo qual realizariam o trabalho.
3: Quem tem mais informações ao vivo é Gabriela Noronha. Boa noite, Gabriela.
7: Boa noite, Luciano, boa noite a todos os ouvintes da Voz do Brasil, boa noite, Luciana. Olha, é isso mesmo, bancos públicos, correios e outras entidades federais, como o Fundo Nacional de Desenvolvimento da Educação, o FNDE, vão utilizar a plataforma Contrata Mais Brasil para contratar microempreendedores individuais em serviços de manutenção e pequenos reparos e também outros serviços. Com a assinatura do termo de adesão nesta segunda-feira, as instituições públicas se somam aos demais órgãos federais, como escolas, prefeituras, governos estaduais e também que já utilizam, né, a ferramenta para contratar os serviços. A lista inclui profissionais de diferentes áreas, como explica o ministro do Empreendedorismo, da Microempresa e da Empresa de Pequeno Porte, Paulo Henrique Pereira.
8: É a possibilidade de uma escola contratar o pedreiro, o pintor do bairro, que às vezes tem a filha ou o filho estudando na escola, para fazer o serviço público, ao invés de mandar esse dinheiro para uma grande empresa. É um hospital que vai comprar comida de um produtor local, ou uma agência do Banco do Brasil que vai buscar lá a cozinheira para fazer um evento que é uma empreendedora local, deixando o dinheiro nos territórios, nas localidades.
7: E olha, para participar, o MEI e microempresas devem acessar a plataforma com a conta gov.br, informar o CNPJ, realizar o cadastro no sistema de cadastramento unificado de fornecedores e, quando necessário, selecionar os serviços que oferecem. A partir daí, eles poderão enviar propostas para oportunidades disponíveis em seu município ou região. E a contratação é realizada toda de forma digital e pode ser concluída em até 5 dias após a publicação da demanda pelo órgão público. A secretária-geral do Ministério da Defesa, Sinária Wagner Fredo, conta como o sistema auxilia a contratação de serviço nas Forças Armadas.
9: Há uma conexão com os fornecedores locais para serviços de pequena monta. Então, a partir desse valor, que são aquisições até 13 mil, são feitas essas contratações. E hoje, dessas 390 unidades cadastradas, 148 já fizeram pelo menos uma aquisição.
7: E olha, a plataforma e o formulário de cadastro para fornecedores e órgãos públicos estão disponíveis no endereço oficial contratamaisbrasil.sistema.gov.br. Luciana, Luciano.
2: Muito obrigada, Gabriela Noronha, pelas informações ao vivo aqui na Voz do Brasil.
3: governo federal publicou no Diário Oficial resolução que define os segmentos que têm direito a crédito pelo Plano Brasil Soberano.
2: Tem direito a solicitar empréstimos ao BNDES, Banco Nacional de Desenvolvimento Econômico e Social, exportadores afetados pelas tarifas extras impostas pelos Estados Unidos e companhias e fornecedores que estão sofrendo com os conflitos no Oriente Médio.
3: Também podem acessar os recursos, projetos industriais e tecnológicos nas etapas de lavra associadas a beneficiamento, refino ou transformação de minerais.
2: E ainda produtores de fertilizantes e setores industriais de relevância para a balança comercial brasileira.
3: O pedágio eletrônico nas rodovias, aquele que você passa sem parar na cancela e efetua o pagamento depois, agora pode acompanhar seus registros por aplicativo.
2: Em um só local, será possível conferir as passagens em pedágios, os valores e até dar uma entrada em contestação.
5: O pedágio eletrônico, chamado de Free Flow, permite a passagem de veículos pelos pontos de cobrança sem a necessidade de parada em cancelas ou cabines fiscais. E a partir de agora, o motorista que usa esse sistema vai poder consultar todos os registros de passagem por meio do aplicativo CNH do Brasil, que tem mais de 81 milhões de usuários. Será possível consultar registros nas rodovias que utilizam o sistema, sejam elas federais ou estaduais. O ministro dos Transportes, Jorge Santoro, deu detalhes sobre a plataforma.
0: Qualquer pessoa pode consultar as suas passagens nos postos de Free Flow no país inteiro. Com o aplicativo ela vai ter a noção exata se passou ou não passou, quando ela passou, em qual rodovia ela passou. Agora ele tem um órgão oficial que é a Senatran que diz, ele passou ali realmente. Ah, mas eu não passei. Então ele vai lá no aplicativo, ele pode fazer a contestação. Eu não passei, não concordo com aquela cobrança. E até nisso o aplicativo é mais moderno.
5: Hoje, 14 concessionárias já estão integradas à plataforma. O aplicativo envia notificações sobre a cobrança e o motorista tem até 30 dias para pagar pela passagem no pedágio. Mas atenção, o pagamento não é feito pela plataforma. O CNH do Brasil direciona o usuário ao canal disponibilizado pela concessionária. Reportagem Luciana Colares de Holanda.
3: Parentes de desaparecidos contam com a tecnologia para ajudar na localização dessas pessoas.
2: Em todo o país, postos de coleta de DNA do Ministério da Justiça e Segurança Pública estão preparados para receber os familiares que ainda não tenham doado material genético.
3: A doação é simples e aumenta as chances pela busca da pessoa que desapareceu.
10: São 342 postos de coleta disponíveis em todo o país. A coleta é uma forma de ampliar as chances de identificação de pessoas desaparecidas. O secretário nacional de Segurança Pública, Chico Lucas, explica que o DNA do familiar é incluído em bancos de perfis genéticos e pode ser comparado com materiais de pessoas encontradas vivas ou mortas, cuja identidade ainda não foi confirmada.
11: Existe, então, um universo de pessoas que ainda possam ser identificadas. Por quê? Porque muitas vezes os parentes não vão atrás, os parentes não sabem. A amostra só pode ser usada para fins de localização de desaparecidos, porque a pessoa pode ter receio de ser, por exemplo, comparado com um criminal. Então, essa identificação não serve a fins criminais, só civis.
10: Desde 2021, foram 815 identificações de pessoas desaparecidas através dos bancos de DNA. A recomendação é que participem da campanha, preferencialmente familiares biológicos diretos, pai ou mãe, filhos ou irmãos da pessoa desaparecida. Menores de idade também podem participar, acompanhados e autorizados por um responsável. A coleta é simples, feita com um cotonete ou uma pequena esponja na parte interna da bochecha. Não é necessário estar em jejum. Simone de Jesus, da Coordenação de Políticas sobre Pessoas Desaparecidas do Ministério da Justiça, defende que o procedimento ajuda na identificação.
12: Quem tem um familiar desaparecido, que doe seu material, que seu uma possibilidade muito importante de poder resolver e ter uma resposta numa situação que a gente sabe que é tão desesperadora para todos os familiares.
10: Quem já forneceu DNA em campanhas anteriores não precisa repetir o procedimento. O perfil continua armazenado e pode ser comparado em novos registros. O familiar deve procurar os postos indicados pelo Ministério da Justiça, munidos de documento de identificação, o memorando de encaminhamento da delegacia e, se possível, documentos da pessoa desaparecida. Reportagem Pablo Mundim.
2: Os endereços dos postos de coleta podem ser consultados em gov.br/mj.
3: Escuta, acolhimento e orientação a mulheres em situação de vulnerabilidade.
2: A partir de hoje, serão disponibilizados 100 mil teleatendimentos a elas pelo SUS.
3: Conheça os detalhes na reportagem de Graziele Bezerra.
4: O serviço é voltado a mulheres em situação de violência, mães atípicas e mulheres que cuidam de familiares com deficiência ou doenças raras. A expectativa é realizar até 100 mil teleatendimentos por mês a partir desta segunda-feira. As consultas poderão ser agendadas via Meu SUS Digital, como explica a secretária de Atendimento Especial da Saúde do Ministério da Saúde, Ana Luísa Caldas.
13: Essa oferta de maneira remota, de maneira na palma da mão, para a gente facilitar e, de fato, conseguir superar algumas barreiras de acesso. A gente sabe que a gente ainda não consegue ter a capilaridade que a gente gostaria de ter de serviços especializados em todos os territórios nacionais. Então, por que não utilizar também da saúde digital, atendimento remoto, a favor e em prol dessas pessoas no território?
4: Para agendar um atendimento, basta acessar o aplicativo Meu SUS Digital com a conta gov.br, selecionar a opção Acolhe Mais e realizar o cadastro. Em até 24 horas, a paciente receberá o contato da equipe do SUS para escolher a data e o horário da consulta. Cada usuária poderá realizar até 10 sessões, com possibilidade de realizar um novo ciclo quando necessário. Especialistas em saúde mental foram capacitadas para identificar situações de risco em que a paciente esteja, como explica o ministro da Saúde, Alexandre Padilha.
14: Começa com a psicóloga, combinando com aquela mulher, qual que é a palavra que você pode usar como código para interromper a consulta, se você se sentir em situação de risco, se o agressor passar por aqui, entrar por aqui, né? O papel vai ser acolher e buscar construir um conjunto do cuidado junto ali com o município, junto com a rede local, com as potências que a rede local tem, né?
4: Ao final das sessões, a mulher poderá ser encaminhada para a continuidade do cuidado em um centro de atenção psicossocial ou em um outro serviço da rede. O teleatendimento está disponível de segunda a sexta-feira, das 8 da manhã às 8 da noite, e aos sábados, das 8 da manhã às 2 da tarde. Reportagem Graziele Bezerra.
2: E uma ferramenta digital ajuda quem deseja se livrar do vício em bebidas alcoólicas.
3: Disponível no Meu SUS Digital, o Modera Brasil disponibiliza testes, dicas e informações e pode recomendar o usuário a procurar ajuda médica.
2: O tratamento para o alcoolismo está disponível no Sistema Único de Saúde.
15: Davi Alves de Souza, morador de Brasília, é filho de um pai alcoólatra e perdeu a mãe aos 7 anos de idade. Ele conta que encontrou na bebida uma forma de preencher o vazio deixado pela mãe. Aos 42 anos, decidiu buscar ajuda para abandonar a dependência.
16: Pedi trabalho, pedi esposa, falei assim, eu não quero mais, eu acho que eu vou conseguir, eu tenho certeza que eu vou conseguir.
15: Dados do Ministério da Saúde apontam que cerca de 20% dos brasileiros com mais de 18 anos ingerem pelo menos 6 doses de álcool em uma única ocasião. O consumo excessivo é um dos principais fatores de risco para diversas doenças. Também provoca prejuízos emocionais e sociais, como lembra a gerente do Centro de Atenção Psicossocial, Álcool e Outras Drogas de Samambaia, Gabriele Tereza de Jesus.
17: Normalmente a família chega um momento que não quer mais, nem os filhos, nem a esposa, então eles vêm na questão do trabalho, deixam de ir ao trabalho ou perdem o emprego, ficam em situação de rua.
15: A ferramenta Modera Brasil, disponível no Meu SUS Digital, oferece meios de prevenção ao uso exagerado de bebidas alcoólicas. O aplicativo permite ao cidadão avaliar o padrão de consumo e recomenda, quando necessário, procurar os serviços da rede pública de saúde. O Modera Brasil foi desenvolvido pela Universidade de São Paulo em parceria com o Ministério da Saúde, como explica a secretária de Atenção Primária à Saúde, Ana Luísa Ferreira Caldas.
18: O aplicativo ele vem como uma ferramenta de autocuidado apoiado para fazer a avaliação do nosso consumo alcoólico enquanto cidadãos, mas também traz diversas ferramentas dentro do próprio aplicativo para educação em saúde, traz o consumo, né, de quanto que custa esse consumo alcoólico que as pessoas acabam utilizando na sociedade de maneira geral, exatamente para a gente poder fazer promoção da saúde, levar o autocuidado apoiado e conhecimento técnico baseado em evidência para a população se sentir também segura com as informações na palma da mão.
15: E para quem precisa de ajuda para enfrentar problemas relacionados ao consumo de álcool, a Unidade Básica de Saúde é a primeira porta de entrada para o cuidado no SUS. As equipes orientam como reduzir ou interromper o consumo e oferecem ainda tratamento de saúde para doenças associadas ao uso de bebidas e, quando necessário, encaminham para um atendimento especializado nos Centros de Atenção Psicossocial, Álcool e Outras Drogas, CAPS. Reportagem Cleide Lopes.
3: A vacinação de crianças e adolescentes menores de 15 anos segue em todo o país até 1º de setembro, dentro da campanha nacional de multivacinação.
2: Pais e também responsáveis devem procurar uma unidade de saúde e levar a caderneta de vacinação em papel ou pelo Meu SUS Digital para conferir se há doses em atraso e manter a proteção contra mais de 20 doenças.
3: No último sábado, o Dia D reforçou a mobilização com atendimento em unidades de saúde, pontos móveis e espaços públicos.
19: Em Brasília, o servidor público Daniel Moreira aproveitou o dia de folga para atualizar a caderneta de vacinação dos filhos.
20: Eu trouxe as crianças para verificar se a cobertura vacinal estava adequada, se não. E aproveitei e também verifiquei se as minhas vacinas estavam em dia.
19: Famílias inteiras reservaram o sábado para ficar em dia com a saúde. Unidades básicas de todo o país abriram as portas para a campanha de multivacinação. O ministro da Saúde, Alexandre Padilha, falou da importância da vacina.
21: Vocês, pais e mães atuais, só não têm paralisia infantil, só não tiveram meningite, só não tiveram sarampo, porque um dia o seu pai e a sua mãe saiu de casa e te levou para vacinar. Hoje a vacina está o ano inteiro lá. Se tiver dificuldade de levar na unidade de saúde, faz uma autorização para tomar a vacina na escola, que as equipes de saúde da família de todo o país vão até as escolas vacinar as crianças. Então tem toda a oportunidade para vacinar, manter sua criança protegida.
19: Por causa do surgimento de um surto de sarampo em vários países das Américas, a vacinação contra a doença está sendo reforçada, como destacou o ministro Alexandre Padilha.
21: Quem é de São Paulo, São Bernardo e Guarulhos, são três cidades que hoje têm pouco mais de 20 casos identificados desde o começo de julho, precisa tomar a vacina do sarampo, mesmo se achar que está com a caderneta atualizada.
19: O dia D de vacinação também atraiu idosos e gestantes aos postos de vacinação. Foi o caso da aposentada Dalva Dourado.
22: Sem as vacinas, não é como que a gente vai se livrar das epidemias, das doenças. Tem que vacinar.
19: Já a bancária Ana Paula Medeiros trouxe o filho e acabou também sendo vacinada.
23: Eu tomei três, todas que estavam em atraso, e aí agora já está tudo em dia.
19: A pequena Maria Clara de Andrade, de 10 anos, resumiu bem o sentimento de estar imunizada.
24: Se você pegar uma doença, pode ser pior do que vacinar, bem pior.
19: A campanha segue até o dia 1º de setembro com a oferta de 20 vacinas do calendário nacional. A estratégia protege contra doenças graves como meningite, tuberculose, hepatite e cânceres associados ao HPV. Reportagem Luana Karen.
2: Já está disponível para consulta o quarto e último lote da restituição do Imposto de Renda 2026.
3: O valor pode ser creditado na conta do contribuinte até o dia 31 de agosto.
2: A consulta ao lote pode ser feita no portal ou no aplicativo da Receita Federal.
1: A consulta ao quarto lote de restituição do Imposto de Renda à Pessoa Física de 2026 começa nesta segunda-feira, dia 24 de agosto. O lote também inclui restituições residuais de anos anteriores. São 521.935 restituições, que somam quase R$1.240.000. O crédito será realizado em 31 de agosto e é feito somente em conta do titular da declaração. Entre os beneficiados estão contribuintes com prioridade legal, como idosos, pessoas com deficiência ou doença grave e contribuintes cuja a principal fonte de renda seja o magistério. A consulta pode ser feita no portal da Receita Federal, gov.br/Receita Federal, em Meu Imposto de Renda e depois em Consultar Minha Restituição. Também é possível verificar a situação pelo aplicativo da Receita Federal. Se houver pendências na declaração, o contribuinte pode corrigir as informações por meio de uma declaração retificadora. Dilson Santa Fé, para a Voz do Brasil.
3: Foi apresentada esse mês a versão atualizada de uma publicação com o mapeamento de riscos para a prevenção de desastres naturais no país.
2: O texto traz avanços científicos e técnicos das últimas décadas, desde a obra original publicada em 2007.
3: O objetivo é apoiar os municípios na elaboração de planos, projetos e obras de redução de riscos diante dos impactos trazidos pelas mudanças climáticas.
2: Entre elas, o fenômeno do El Niño, que traz impactos como chuvas acima da média na região sul e seca e calor acentuados na porção norte.
3: Foi o que apontou Rodolfo Moura, diretor do Departamento de Mitigação e Prevenção de Risco do Ministério das Cidades.
6: Isso é possível atuar nos desastres, a gente conhece o risco. No momento que a gente está vivenciando agora, de crise climática, de possível intensificação dos processos com o El Niño que se avizinha. Então a gente entende que é um documento que pode já surtir efeito como um documento que pode trazer ações de prevenção de norte a sul do Brasil.
2: A publicação está disponível no site gov.br/cidades.
3: A música brasileira e suas partituras agora na internet.
2: Um espaço onde notas, acordes e melodias que fazem parte da nossa história estão a um clique de distância.
3: O novo portal de partituras amplia o acesso a esse patrimônio musical, colaborando também para o ensino musical brasileiro.
7: Chico Buarque, Tom Jobim, Hermeto Pascoal. Nomes da música brasileira que agora têm partituras de suas composições reunidas na plataforma online Partituras Brasileiras. A diretora do Centro de Música da Fundação Nacional de Artes, FUNARTE, Eulícia Esteves, explica o que é possível encontrar no site.
8: Partituras do nosso cancioneiro popular, partituras de música de concerto, de compositores brasileiros, ou seja, é uma plataforma de partituras de compositores nacionais, para várias formações, para orquestras, para bandas e para instrumento solo também.
7: O acervo contempla materiais voltados ao ensino musical. Além das partituras, é possível também conhecer obras da música brasileira em formato digital. Na plataforma, o usuário pode pesquisar em itens como catálogo geral, ensino musical e Bienal da Música Brasileira Contemporânea. Eulícia Esteves, da FUNARTE, destaca quem pode usar o material.
8: Músicos, professores, pesquisadores, amantes da música brasileira de uma forma geral.
7: A plataforma vai permitir o aumento gradual do acervo, como explica o músico, pesquisador e professor Renato Borges.

0: lista de espera do programa Universidade para Todos, o ProUni, para o segundo semestre do ano, recebe manifestações de interesse nos dias 26 e 27 de agosto, quarta e quinta-feira.
1: Podem participar os candidatos que não foram pré-selecionados nas chamadas anteriores e aqueles que não conseguiram vaga por falta de formação de turma.
0: O processo é gratuito e deve ser feito pelo Portal Único de Acesso ao Ensino Superior.
1: Essas foram as notícias do governo federal.
0: Uma realização da Secretaria de Comunicação Social da Presidência da República.
1: Com produção da empresa Brasil de Comunicação.
0: Fique agora com as notícias do Poder Judiciário e do Congresso Nacional. Uma boa noite.
1: Boa noite para você. Até amanhã.
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4: Supremo inicia audiência pública para debater a constitucionalidade de dispositivos da lei antifacção.
5: TST discute o controle do uso de banheiro no trabalho.
4: STJ decide que judiciário só pode determinar tratamento pelo SUS no exterior em situações excepcionais.
5: Boa noite, eu sou Arthur Filho.
4: E eu sou Walter Lima.
5: O Supremo iniciou hoje uma audiência pública para debater a constitucionalidade de dispositivos da lei antifacção.
4: Ao todo, 48 expositores foram admitidos para apresentar argumentos técnicos sobre dispositivos da nova legislação, que são questionados em 4 ações diretas de inconstitucionalidade em tramitação na Corte.
5: Oficialmente denominada Marco Legal do Combate ao Crime Organizado, a lei que entrou em vigor em março alterou o Código Penal, o Código de Processo Penal e outras leis penais.
4: O texto define como facção criminosa o agrupamento de pelo menos 3 pessoas que empreguem violência, grave ameaça ou coação para exercer controle territorial ou social, intimidar a população e autoridades ou atacar serviços estruturais essenciais. A audiência será retomada amanhã pela manhã e se estende na parte da tarde.
5: Judiciário só pode obrigar o SUS a custear tratamento médico no exterior em casos excepcionais, como comprovação de que não há tratamento eficaz disponível no Brasil.
4: Para o STJ, o direito à saúde não garante acesso à melhor tecnologia médica disponível no mundo. Fátima Uchoa.
6: Com esse entendimento, a segunda turma do STJ manteve a negativa do TRF4 para que a União custeasse o transplante intestinal e o tratamento de uma menina de 11 anos em hospital dos Estados Unidos. O ministro relator Marco Aurélio Belize explicou que havia dados técnicos sobre hospitais brasileiros habilitados para o referido transplante. O ministro também ressaltou que a proteção integral assegurada a crianças e adolescentes não afasta a necessidade de observar os critérios técnicos, a organização do SUS e a igualdade na distribuição de recursos, devendo a proteção integral ser harmonizada com a sustentabilidade do sistema e com as escolhas legítimas de política pública.
5: O TST faz audiência pública nesta terça-feira para debater o controle e a limitação do uso de banheiro por empregados durante o trabalho.
4: O assunto diz respeito principalmente a setores específicos como teleatendimento e frigoríficos. Simone Moura.
7: Para muitos trabalhadores, o tempo de trabalho é tão cronometrado que é difícil até ir ao banheiro durante o serviço. Mas essa é uma necessidade básica de qualquer pessoa. Por isso, o assunto virou tema de audiência aqui no TST. O Tribunal Superior do Trabalho quer ouvir trabalhadores, empresários, médicos, para discutir a possibilidade de acordos e convenções coletivas flexibilizarem regras relacionadas ao uso de banheiros em atividades como teleatendimento e frigoríficos. A audiência será realizada às 2 horas da tarde desta terça-feira na sede do TST, com transmissão ao vivo pelo canal do Tribunal no YouTube.
5: Participação dos eleitores é destacada pelo presidente do TSE durante a eleição simulada no Maranhão.
4: O teste reuniu mais de 1000 eleitores e reproduziu as condições de uma eleição real. Vitor Struck.
8: A participação dos eleitores é fundamental para garantir a força e a legitimidade da democracia. A avaliação é do presidente do TSE, ministro Cássio Nunes Marques, que acompanhou uma eleição simulada em Paulino Neves, no Maranhão. A iniciativa, promovida pelo TRE do Maranhão, é acompanhada

0: pelo TSE. Funcionou como um ensaio para as eleições gerais de 2026. A simulação reproduziu as etapas de uma eleição real, desde o primeiro voto até a emissão do boletim de urna no fim do dia. Técnicos e observadores do TSE acompanharam a operação. Segundo o presidente do tribunal, o uso da tecnologia na justiça eleitoral tem como objetivo garantir que a vontade do eleitor seja registrada de forma exata, transparente e segura.
1: A tecnologia, para essa justiça especializada, nunca representou um fim em si mesmo, mas sim o meio pelo qual garantimos que a vontade do eleitor seja registrada de forma exata, transparente e inviolável.
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2: A você uma boa noite.
3: E até amanhã.
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6: Eu sou Paula Groba.
7: E eu sou Ricardo Nakaoka.
6: E estes são os destaques de hoje do Jornal do Senado, que começa agora.
7: Fim da escala 6x1 é defendida em sessão de homenagem ao Tribunal Superior do Trabalho.
6: PEC com mudanças na segurança pública chega ao Senado.
7: Campanha mobiliza familiares de desaparecidos para coleta de DNA.
6: Boa noite.
7: Boa noite.
6: O mundo do trabalho mudou, os desafios também. A inteligência artificial, a automação e as plataformas digitais estão transformando profissões, jornadas e relações entre trabalhadores e empregadores. Em meio a tantas mudanças, velhos problemas permanecem, mas ganham novas formas.
7: Uma sessão especial do Senado celebrou nesta segunda-feira os 80 anos do Tribunal Superior do Trabalho. Durante o evento, parlamentares e representantes da Justiça Trabalhista defenderam o fim da escala 6x1 e o combate à precarização no mercado laboral. A repórter Marcela Diniz traz os detalhes.
8: Em 1946, o então Conselho Nacional do Trabalho passou a integrar oficialmente o Poder Judiciário e a se chamar Tribunal Superior do Trabalho. De lá até hoje, muita coisa mudou nas relações entre patrões e empregados. Terceirização, trabalho intermitente e outros tipos de contrato que não abrangem direitos que eram consagrados em outros tempos, como férias remuneradas e auxílio-doença. A tecnologia também impactou o mundo laboral. Diante dessa realidade, a Justiça do Trabalho precisa compreender os novos cenários e assegurar proteção ao elo mais fraco, o trabalhador. O presidente do TST, ministro Luiz Felipe Vieira de Melo Filho, comentou esse desafio.
9: A inteligência artificial, a automação, a economia digital e o trabalho intermediado por plataformas já fazem parte da realidade de milhões de pessoas. A própria noção de tempo e local de trabalho passa por profundas mudanças. A velha exploração do trabalho assume novas faces e desafia, cotidianamente, o mistério de distribuir justiça social.
8: O senador Paulo Paim, do PT do Rio Grande do Sul, defendeu que o Congresso aprove leis que garantam proteção trabalhista e o direito de viver para além do trabalho.
10: É urgente que o Brasil ponha o fim da escala 6x1 e promova a redução da jornada de trabalho para 40 horas semanais sem redução salarial. Isso é modernizar as relações de trabalho.
8: Ministros do TST já defenderam publicamente a aprovação da proposta de emenda à Constituição que acaba com a escala 6x1 e reduz a jornada máxima para 40 horas semanais. A PEC está na Comissão de Constituição e Justiça do Senado.
6: O Senado analisa o projeto de lei que torna obrigatória a realização do teste do bafômetro ou exames toxicológicos para todos os condutores envolvidos em acidentes de trânsito.
7: A proposta também estabelece que o crime de homicídio culposo ao volante sob efeito de álcool ou drogas seja inafiançável. A reportagem é de Bruno Lourenço.
11: O projeto torna obrigatória a testagem de alcoolemia ou de outras substâncias psicoativas em motoristas envolvidos em sinistros. O autor, senador Fabiano Contarato, do PT do Espírito Santo, que já foi delegado, afirma que a medida busca evitar dúvidas na perícia e agilizar a identificação de casos de embriaguez logo após a ocorrência.
12: O que o projeto faz é que, em estado flagrancial, ele vai ser preso em flagrante. Aí o juiz, na audiência de custódia, é que vai avaliar se ele vai manter a prisão em flagrante ou se ele vai converter a prisão em flagrante preventivo.
11: Além da testagem compulsória, a proposta veda a concessão de fiança nos casos em que o motorista alcoolizado ou drogado causar a morte de outra pessoa. pessoa. A medida já foi aprovada na Comissão de Segurança Pública.
6: E a segurança pública pode ganhar novas regras diretamente na Constituição. A chamada PEC da Segurança Pública começa a avançar no Senado após ser enviada à Comissão de Constituição e Justiça. Entre outros pontos, a proposta prevê maior integração das ações de segurança entre União, Estados e municípios.
7: Com a escolha de um relator, o texto poderá entrar na fase de discussão. Os detalhes com o repórter Herman Kulitz.
13: A chamada PEC da Segurança Pública busca modificar a Constituição com o objetivo de combater com mais rigor o crime organizado, de ampliar a atuação da Polícia Federal, de criar polícias municipais, de aumentar os recursos para a segurança pública e para o sistema penitenciário, além de trazer outras medidas que ajudem no enfrentamento da criminalidade. Como destacou o relator da proposta, senador Rogério Carvalho, do PT de Sergipe.
14: Para que a gente possa aprovar definitivamente uma emenda constitucional que defina claramente o financiamento do sistema prisional brasileiro, que a gente possa integrar os órgãos de segurança pública, municipais, estaduais e federal, que a gente possa integrar as inteligências e com isso ter mais financiamento e mais gestão da segurança pública, responsabilizando todos os entes federados e assim garantir ao povo brasileiro o direito à segurança, à liberdade de ir e vir.
13: Após análise na comissão, o texto poderá seguir para o plenário do Senado, onde precisará de pelo menos 49 votos favoráveis em 2 turnos para ser aprovada.
6: E familiares de pessoas desaparecidas podem procurar até a próxima sexta-feira pontos de coleta em todo o país para fornecer o material genético.
7: O DNA poderá ser comparado com bancos de dados e auxiliar na identificação e localização de desaparecidos. Repórter Rodrigo Rezende.
15: Até a próxima sexta-feira, 28 de agosto, familiares de pessoas desaparecidas podem entrar em contato com as secretarias de segurança dos 26 estados do país e do Distrito Federal para que profissionais façam a coleta de DNA e outros materiais que permitam o auxílio na busca pelos desaparecidos. A presidente da Comissão de Direitos Humanos do Senado, senadora Damaris Alves, do Republicanos do Distrito Federal, afirma que a situação é urgente.
16: A Comissão de Direitos Humanos tem dado uma atenção especial porque hoje no Brasil nós estamos com mais de 100 mil pessoas desaparecidas. E mais de 55 mil são crianças. Onde estão nossas crianças?
15: A coleta de DNA é indolor e deve ser preferencialmente feita por familiares de primeiro grau da pessoa desaparecida, caso de pai, mãe, filhos ou irmãos. Para mais informações, acesse gov.br/mj.
6: O projeto que transforma em lei o mapa do caminho para zerar o desmatamento e fazer a transição energética no Brasil está em análise nas comissões do Senado.
7: A ideia de mapa do caminho foi apresentada pelo Brasil na COP30 no ano passado em Belém. Repórter César Mendes.
17: O projeto do senador Beto Faro, do PT do Pará, inclui na Política Nacional sobre Mudança do Clima os mapas para uma transição justa à economia de baixo carbono e para o desmatamento zero. Segundo o autor, a medida transforma essas diretrizes em política de Estado e pode servir de referência a outros países em desenvolvimento. O climatologista Carlos Nobre também defende ações de restauração florestal em grande escala.
18: 4 biomas brasileiros estão na beira do ponto do retorno: Amazônia, Cerrado, Pantanal e Caatinga. É essencial que o Brasil vá nessa linha desses mapas.
17: O mapa do caminho vai permitir um planejamento de longo prazo para o Brasil reduzir suas emissões e combater o desmatamento, alinhado com os compromissos internacionais assumidos no Acordo de Paris.
19: Eleições 2026.
6: O dinheiro é um dos combustíveis das eleições. É ele que ajuda a financiar campanhas, pagar equipes, produzir materiais e levar candidatos até os eleitores. Neste ano, quase 5 bilhões de reais estarão disponíveis para a disputa eleitoral.
7: Mas afinal, de onde vem todo esse dinheiro e como ele é dividido entre partidos e candidatos? A repórter Patrícia Oliveira explica.
20: O fundo eleitoral é formado por dinheiro público e é destinado apenas para as campanhas em ano de eleições. Em 2026, dos quase 5 bilhões de reais para os 30 partidos registrados no TSE, o PL é que vai ficar com a maior fatia, cerca de 882 milhões de reais. A divisão leva em conta o tamanho das bancadas na Câmara e os votos recebidos eleitos pelos partidos na eleição anterior para deputado federal. Também considera a representação no Senado e 2% são divididos igualmente entre todas as legendas. Os partidos definem como distribuir a sua parcela entre os candidatos, como explica o cientista político Rafael Favetti.
0: Os partidos, a rigor, podem usar livremente, tal qual a sua diretoria executiva queira usar na campanha. Porém, os partidos prestam contas à Justiça Eleitoral terminadas as eleições.
20: O eleitor pode acompanhar essa prestação de contas dos partidos pelo site do TSE.
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7: Com a edição de Paula Groba e trabalhos técnicos de João Lira, o Jornal do Senado fica por aqui. Acompanhe agora as notícias da Câmara dos Deputados. Boa noite.
6: Boa noite e até amanhã.
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23: Projeto estimula energia limpa em assentamentos da reforma agrária.
24: Deputados atualizam regulamentação dos profissionais da radiologia.
23: Propostas ampliam controle sanitário sobre suplementos alimentares.
24: Boa noite. Projetos que ampliam o controle sanitário sobre suplementos alimentares estão prontos para serem incluídos na pauta de votações do plenário da Câmara. Saiba mais sobre o assunto na reportagem de José Carlos Oliveira.
25: O deputado Felipe Carreiras, do PSB de Pernambuco, acredita em rápida aprovação de propostas que ampliam o controle sanitário e as punições para fraudes e publicidade enganosa em torno dos suplementos alimentares. Os três projetos de lei foram recomendados pelo grupo de trabalho que ele coordenou na Câmara dos Deputados, já tiveram o regime de urgência aprovado e, portanto, estão prontos para votação no plenário. Além de criminalização e aumento de multa diante de irregularidades, as propostas têm foco em segurança alimentar.
26: Nós temos a grande chance de ter uma legislação moderna, de referência internacional, na medida que nós procuramos enxergar todos os mercados mundiais que comercializam suplemento. A gente pensa uma proibição e uma multa para a rede social que estiver possibilitando esse tipo de propagação indiscriminada, assim como as big techs que ofertam no Mercado Livre, no Amazon, na Shopee, esse tipo de produto. Pior do que a suplementação inadequada é a substância falsificada. E está entrando no Brasil, sendo sugerida por esses digital influencers que não têm nem formação médica.
25: Entre 2000 e 2025, 63% dos processos analisados pela Agência Nacional de Vigilância Sanitária foram relacionados a suplementos, envolvendo uso de anabolizantes, manipulação do teor de proteínas e rótulos irregulares. Nas audiências públicas promovidas pelo Grupo de Trabalho, entre outubro do ano passado e março deste ano, técnicos da Anvisa relataram casos de suplemento ômega 3 feito apenas de óleo vegetal com aroma de peixe, whey protein e creatina à base de farinha com saborizante e substâncias tóxicas do agronegócio em laboratório de suplemento alimentar. Felipe Carreiras deverá ser o relator das propostas de controle sanitário dos suplementos alimentares no plenário da Câmara. O deputado lembrou que as audiências no grupo de trabalho ouviram todos os setores envolvidos, desde as empresas até médicos e nutrólogos. Da Rádio Câmara de Brasília, José Carlos Oliveira.
22: Saúde.
23: Baleia Rossi, do MDB de São Paulo, apresentou o projeto que estabelece diretrizes para ampliar a atenção à saúde da mulher durante o climatério e a menopausa no SUS. Ele explica que a ideia é qualificar o atendimento, ampliar o diagnóstico e facilitar o acesso a tratamentos.
24: O texto também institui a Semana Nacional de Conscientização sobre o Climatério e a Menopausa, a ser realizada na primeira quinzena de março. O objetivo, segundo Baleia Rossi, é ampliar a informação sobre o tema, reduzir estigmas e fortalecer as ações de educação em saúde.
22: Previdência.
23: Júnior Lourenço, do Maranhão, é favorável ao projeto que regulamenta a aposentadoria especial de agentes comunitários de saúde e de combate às endemias. Para ele, a medida é importante para garantir direitos previdenciários àqueles que atendem diretamente à população.
24: Júnior Lourenço explica que a proposta prevê aposentadoria com integralidade e paridade aos 50 anos para mulheres e aos 52 para homens, após 20 anos de atividade. O texto também estabelece regras para quem tem tempo de serviço em outras funções.
1: Trabalho.
23: Projeto de Rodrigo Valadares, do PL de Sergipe, cria uma modalidade de aprendizagem voltada a jovens egressos do serviço militar obrigatório. O texto permite que empresas de segurança privada substituam a cota de aprendizes pela concessão de bolsas preparatórias a esses jovens.
24: Rodrigo Valadares explica que o projeto reduz para 19 anos a idade mínima para atuação como vigilante de quem comprovar a prestação do serviço militar e dispensa. Para ele, a medida amplia a inserção de ex-militares no mercado de trabalho e reduz a vulnerabilidade desses jovens.
1: Votação.
23: O projeto que amplia o reconhecimento de profissionais da radiologia foi alterado na Câmara e retorna ao Senado para análise das modificações. Saiba mais com a repórter Sofia Peçanha.
2: A Comissão de Constituição e Justiça aprovou o projeto que atualiza a regulamentação das profissões de técnico e tecnólogo em radiologia e de bacharel em ciências radiológicas. A proposta, já aprovada pelo Senado, altera a lei que regula o exercício das profissões da área desde 1985. Entre as mudanças está o reconhecimento formal das categorias de bacharel, tecnólogo e técnico em radiologia, além da ampliação das áreas de atuação profissional. O texto busca adequar a legislação às novas tecnologias utilizadas em exames e tratamentos de saúde, além de atividades industriais e de segurança que utilizam radiação. O projeto já havia sido aprovado pela Comissão de Saúde. Na reunião, o relator, o deputado Ricardo Silva, do PSD de São Paulo, destacou a importância desses profissionais para o funcionamento dos serviços de saúde.
3: Eles buscam beneficiar os profissionais técnicos em radiologia, os quais têm atuação relevante nos serviços de saúde, principalmente na produção de exames radiológicos indispensáveis ao diagnóstico de patologias.
2: Além de atualizar as regras para o exercício da profissão, o texto determina quem pode obter registro nos conselhos regionais de técnicos em radiologia, estabelece regras para supervisão das técnicas radiológicas e reforça exigências relacionadas à proteção radiológica e à segurança dos trabalhadores e usuários dos serviços. Na prática, a proposta busca dar mais segurança jurídica aos profissionais ao definir quem pode atuar em cada atividade e quais são as responsabilidades de cada função. Durante a votação na Comissão de Constituição e Justiça, a deputada Érica Cocai, do PT do Distrito Federal, defendeu a proposta, afirmando que uma das principais mudanças é o reconhecimento dos tecnólogos em radiologia na legislação.
4: E por fim dizer que nós temos uma legislação que é uma legislação antiga, que não previa o tecnólogo, e tecnólogo agora vai poder fazer concurso público. Tecnólogo vai poder adentrar na saúde como tecnólogo. Portanto, é um reconhecimento.
2: Como a proposta que atualiza a regulamentação dos profissionais das técnicas radiológicas sofreu alterações durante sua análise na Câmara, ela retorna agora ao Senado para análise dessas modificações. Da Rádio Câmara de Brasília, Sofia Peçanha.
1: Desenvolvimento Regional.
24: Suco do PL do Rio Grande do Sul defende a criação de um regime excepcional para agilizar obras e compras em estados e municípios atingidos por calamidades climáticas. A medida flexibiliza regras de licitação e reduz prazos para acelerar a reconstrução da infraestrutura pública.
23: O projeto também permite contratações simplificadas para obras de prevenção, como drenagem, contenção de encostas e sistemas de alerta. Suco explica que a intenção é reduzir a burocracia sem abrir mão da transparência e da fiscalização dos recursos públicos.
1: Meio ambiente.
24: Mário Negromonte Júnior, do PSB, pede que a Comissão de Finanças e Tributação realize uma audiência pública para discutir os impactos econômicos, fiscais e patrimoniais da atuação do ICMBio e das unidades de conservação federais em Una, no sul da Bahia.
23: Segundo Mário Negromonte Júnior, as restrições ambientais afetam atividades agropecuárias, investimentos, acesso ao crédito e a arrecadação do município. Ele defende o debate para conciliar a preservação ambiental com segurança jurídica. Jurídica dos proprietários e o desenvolvimento da região.
5: Transportes.
24: A Câmara aprovou e encaminhou para análise do Senado o projeto que prorroga até 2032 a dispensa do adicional ao frete para a renovação da marinha mercante em transportes com origem ou destino nas regiões Norte e Nordeste. André Abidon, do PP do Amapá, observa que a cobrança pode representar de 8 a 40% do valor do frete.
8: De acordo com André Abidon, a prorrogação ajuda a reduzir os custos de transporte e dá mais segurança para empresas planejarem investimentos nas duas regiões. O benefício vale para a navegação entre portos brasileiros e para o transporte por rios e lagos.
5: Economia.
24: Afonso Florenci, do PT da Bahia, assina projeto que cria a Lei de Proteção da Soberania Econômica Nacional contra sanções estrangeiras. A proposta proíbe que sanções unilaterais impostas por outros países produzam efeitos no Brasil.
8: De acordo com Afonso Florenci, a medida protege a autonomia do país e impede o encerramento injustificado de contas bancárias e contratos por exigências externas. O deputado sustenta que o objetivo é proteger a economia e a legislação de interferências estrangeiras.
24: A proposta de emenda à Constituição que amplia a imunidade tributária de organizações religiosas foi aprovada na Câmara. Gabriel Mota, do União de Roraima, explica que o texto também impede a cobrança de impostos na aquisição de bens e serviços necessários ao funcionamento das instituições.
8: Gabriel Mota avalia que a mudança dá mais segurança jurídica à aplicação do benefício tributário. A proposta se estende a creches, asilos, orfanatos, monastérios, seminários e comunidades terapêuticas sem fins lucrativos geridas por essas organizações.
5: Agricultura.
24: A comissão aprovou o projeto que institui incentivos à geração de energia limpa em assentamentos da reforma agrária. A repórter Maria Neves tem mais detalhes.
9: A Comissão de Minas e Energia da Câmara aprovou o projeto do deputado Mercinho Lucena, do PSD da Paraíba, que cria incentivos para a geração de energia elétrica de fontes renováveis em áreas da União destinadas à reforma agrária. Pelo texto, poderão se beneficiar da lei pessoas físicas ou jurídicas organizadas em cooperativas e associações que representem assentados. Para viabilizar a geração de energia limpa nos assentamentos, a proposta assegura acesso prioritário a linhas de financiamento em bancos públicos e prioridade no licenciamento de obras de rede elétrica. O projeto também permite que o excedente de energia de microgeração e de minigeração distribuída seja adquirido por distribuidoras ou órgãos públicos. De acordo com o relator, deputado Júlio Lopes, do PP do Rio de Janeiro, o projeto cria a possibilidade para que cerca de 1 milhão de famílias acessem novas fontes de renda por meio da comercialização de excedentes energéticos. Na opinião do parlamentar, ao permitir que essas famílias instalem e operem usinas de energia limpa, o projeto cria um ambiente de negócios favorável ao cooperativismo e ao associativismo rural.
10: É um projeto que tem um mérito muito especial de dar àquelas pessoas que estão em áreas destinadas à reforma agrária, portanto, pessoas que não têm propriedade, que não têm terra, que não têm outras possibilidades de desenvolverem projetos de energia e, a partir desses projetos, terem uma capitalização, terem uma renda. E eu entendi que isso será de grande valia para a capitalização dessas áreas mais pobres do Brasil, ajudando essas populações menos assistidas.
9: O projeto que cria incentivos para a geração de energia renovável em assentamentos da reforma agrária ainda será analisado pelas comissões de Agricultura, de Finanças e Tributação e de Constituição e Justiça. Da Rádio Câmara de Brasília, Maria Neves.
8: Marcelo Moraes, do PL do Rio Grande do Sul, é favorável ao projeto que atualiza as regras do crédito fundiário para a compra de imóveis rurais. Segundo o deputado, a proposta torna a política de acesso à terra mais justa ao considerar as diferenças de preços entre as regiões do país.
24: Marcelo Moraes afirma que os limites atuais estão defasados e dificultam o acesso de agricultores familiares ao programa. Para ele, a medida fortalece o crédito fundiário, amplia a inclusão produtiva e contribui para o desenvolvimento regional e a segurança alimentar.
5: Esporte.
8: A
23: Arthur Oliveira Maia, do União da Bahia, é autor da proposta que proíbe a publicidade, a propaganda e o patrocínio de apostas de cota fixa, as chamadas bets, em todo o país. O projeto ainda veda a contratação de influenciadores, atletas e celebridades para divulgar as apostas.
24: O texto proíbe também o patrocínio de eventos e a utilização de marcas de bets em estádios, arenas e outras instalações. Arthur Oliveira Maia acrescenta que 20% da área de exposição das plataformas de apostas deve ser destinada a alerta sobre os riscos do jogo.
5: Ciência e tecnologia.
23: Fernanda Coelho Filho, do União de Pernambuco, solicita a criação da Frente Parlamentar em defesa do Programa Espacial Brasileiro. O deputado entende que o colegiado pode colaborar com a formulação de políticas públicas voltadas para o setor espacial e de inovação tecnológica.
24: Fernando Coelho Filho afirma que a iniciativa visa fortalecer a soberania nacional com o desenvolvimento de programas em telecomunicações e monitoramento climático e territorial. Ele argumenta que a frente vai atuar para garantir recursos orçamentários para o setor.
23: Antônio Doido, do MDB do Pará, celebra a aprovação na Câmara de projeto que impede o bloqueio de recursos do Fundo de Universalização dos Serviços de Telecomunicações. Ele ressalta a importância do FUST no financiamento de ações para ampliar o acesso à internet no país.
24: Antônio Doido avalia que a medida pode assegurar mais recursos para levar internet de qualidade a escolas públicas, áreas rurais e comunidades que ainda não têm atendimento adequado. O texto também prevê mais investimentos para a infraestrutura das próprias operadoras.
23: Juscelino Filho, do Maranhão, é favorável ao projeto que estabelece novas regras para o compartilhamento de postes de energia elétrica por empresas de telecomunicações. A proposta busca ampliar a organização das redes e garantir acesso isonômico à infraestrutura.
24: O texto atribui à ANEEL e à Anatel a definição das regras técnicas e econômicas do compartilhamento e prevê prazo de 5 anos para regularizar ocupações irregulares. A proposta, que tem o apoio de Juscelino Filho, também incentiva a modernização da infraestrutura.
5: Segurança Pública.
23: Mário Frias, do PL de São Paulo, defende ampliar o prazo da prisão temporária em investigações de organizações criminosas e associações criminosas de alta complexidade. A medida vale para casos que dependam de provas como quebras de sigilo e análise de dados digitais.
24: Pela proposta, a prisão temporária poderá durar até 40 dias, com possibilidade de prorrogação por igual período, mediante decisão judicial fundamentada. Segundo Mário Frias, o texto também estabelece prazo de 30 dias para o Ministério Público se manifestar após a conclusão do inquérito.
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5: Justiça.
23: Felipe Francischini, do Podemos, do Paraná, quer reforçar a proteção patrimonial da mulher na dissolução do casamento ou da união estável. Ele defende que medidas de bloqueio e proteção de bens não poderão atingir imóveis ou outros bens dados como garantia em financiamentos.
24: Felipe Francischini afirma que a medida evita que bens que ainda pertencem juridicamente ao banco ou a outro credor sejam incluídos na proteção patrimonial. Segundo o deputado, a intenção é assegurar que as medidas incidam apenas sobre bens efetivamente disponíveis.
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23: O jornal Câmara dos Deputados irá a Salvador nesta sexta-feira para mais uma gravação itinerante da Voz do Brasil nos estúdios de emissoras da Rede Câmara de Rádio.
24: Lado a lado, um âncora da Rádio Câmara de Brasília e um âncora da emissora local vão apresentar as principais notícias do dia. O programa gravado em Salvador irá ao ar na próxima segunda, dia 31.
23: Termina agora o jornal Câmara dos Deputados, produzido pela Rádio Câmara, com trabalhos técnicos de Everson Urani e apresentação de Márcio Aquiles Sardi e Val Monteiro. Boa noite.
24: Uma ótima noite. Você fica agora com o Minuto do TCU.
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0: 8 e 2.
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2: 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Esquece.
1: Bora.

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2: 8:14. 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
1: 8:25.
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1: 8:36.
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1: 8:59.
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